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12: E o nosso território tá de volta, gente. Boa noite pra você, boa noite, família. Mandar um abraço aqui no nosso território, dando sequência. Boa noite pra você até aqui na programação Melhor do Sertanejo.
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1: 9:31.
2: 8 graus.
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0: 12 minutos faltando para as 10. Boa noite.
1: Oi, tudo bem? Desculpa a visita, eu só vim te falar. Tô afim de você, se não tiver, você vai ter que ficar.
0: Diz aí!

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9: Estamos de volta, boa noite pra você, obrigado pela sua audiência. A edição desta terça-feira, mandar um salve lá pro Davi, gurizada da Giareta, pessoal também do Aliança Supermercado. No nosso território, o melhor da música sertaneja.
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9: Pontualmente 22 horas, boa noite.

0: 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Na programação, agora são 22h06. Uma excelente noite, tamo junto.
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1: 8 graus.
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1: Muito bem, na programação agora 22h14, nossa programação musical pra você, né? Tamo junto, obrigado pela sua audiência.

0: 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Agora 22h26, vamos de música.
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2: 8 graus.
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0: Que maneiro, hein?
1: Tamo junto.
0: Muito bom!
1: Que delícia.
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0: ela Hits, para o rolê.
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2: 10h52.
3: 7 graus.
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0: 23 horas e 10, na melhor do seu rádio. Boa noite, obrigado pela audiência. E ó, dando sequência, pois a música boa aqui não para.
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1: 11:16.
2: 7 graus.
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16: 23:19 na melhor do seu rádio. Obrigado pela audiência aí, ó. Tamo junto.

Sanador FM, a rádio que todo mundo ouve, com o melhor da música pra você. 23 e 28. 93.

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1: Meia-noite, 7 graus.
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1: Meia-noite e 29.
2: 7 graus.
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1: 00:58.
2: 6 graus.
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1: 1:33.
2: 6 graus.
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1: 2 e 3,
2: 6 graus.

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1: 2:36.
2: 6 graus.
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1: 13.1
2: 6 graus.
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2: 3:31.
3: 6 graus.

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1: 3:59.
2: 5 graus.
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1: 4:24.
2: 5 graus.
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1: 4,58.
2: 5 graus.
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Alô, minha gente, alô, meu povo maravilhoso, alô, você, meu amigo, minha amiga, que estão ligados na nossa programação desta manhã aqui na cena do BFM. Estamos retornando, né, para mais uma edição do programa Canto Nativo e a sua segunda hora. Eu sou Edson da Costa, alô, meu povo, e a partir de agora, o comando da cena do BFM está com a gente por aqui, né? Olha que maravilha, vamos juntinhos então. Até às 9 da manhã aqui nos estúdios, contando com o patrocínio da Retífica e Mecânica Zezé, onde seu motor vai ficar novo de novo. 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Dito isso, é nosso desejo que esta quarta-feira, né, seja repleta de coisas boas e positivas. Ok? Bora começar assim o nosso primeiro bloco musical na programação da Sana do BFM. Alô, meu povo, bom dia! Agora 6:03.

0: Trouxemos aí no primeiro bloco musical Mano Lima, Xuxi, Walter Moraes, Facão Pitoco e ainda Oswaldir e Carlos Magrão, As Coisas do Meu Rincão. Olha a hora, senta, não se perca aí, 6h14.
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0: Muito bem, vamos lá com a previsão do tempo atualizada por aqui com mínimas, né? Durante a madrugada, em torno aí de 5 graus, gente. A máxima poderá ultrapassar os 19 graus. Não temos previsão de chuva para hoje. Para amanhã, mínimas de 8, máxima aí de 23 graus, não chove também. E a sexta-feira, mínimas de 10, máxima de 23 graus, 5,2 milímetros. É a previsão de chuva, segundo aí a meteorologia. Neste momento, estamos aí com 5 graus e meio de temperatura.
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0: 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Agora 6h18, meu povo. Bom

0: Ninito Sarturi, meu povo. Gaita Galdéria, Teixeirinha, morte não marca a hora. Temperatura no centro em Senador, na marca dos 5 graus e meia, hora certa. Agora 6h24.
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4: Informações da nossa programação desta manhã. Nova regra amplia limite de peso da CNH-B para 4.250 quilos. Uma mudança importante das regras da Carteira Nacional de Habilitação entrou em vigor esta semana. A lei número 15.503 deste ano, 2026, sancionada pelo presidente Lula, alterou o Código de Trânsito Brasileiro, CTB, para permitir que motoristas habilitados na categoria B conduzam determinados veículos elétricos e hídricos ou híbridos, elétricos e híbridos, com peso bruto total de 4.250 quilos. Até então, a regra da categoria B estabelecia o limite de 3.500 quilos. Com a nova legislação, esse teto pode ser 750 quilos maior, mas é importante destacar, a mudança não vale para qualquer veículo. A Lei 15.503 de 2026 acrescentou o segundo A ao artigo 143 da CTB. O novo dispositivo determina que condutores da categoria B estão autorizados a conduzir veículos a motor de propulsão elétrica e híbrida, com tração predominante elétrica, com PBT de até 4.250 quilos.

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5: E a estimativa da safra de grãos do estado tem leve recuo. A previsão é que a safra gaúcha de grãos chegue a 36,4 milhões de toneladas, segundo o 12º levantamento do boletim de safra de grãos da Conab, publicado ontem. O recuo é de 0,2%, 57,6 mil toneladas, em relação à estimativa de agosto, de 36,5 milhões de toneladas. Vamos com as cotações sujeitas a mudanças no decorrer do dia de hoje, para mais ou para menos, gente. Olha, soja, R$ 144,00 a saca, o trigo branqueador R$ 74,00, o trigo pão R$ 74,00 e o milho R$ 64,00 a saca. 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
2: 6h30.
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E o programa Canto Nativo tá no ar, minha gente. 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Bora com música. 28 para 7. A festa do Morro Feio, meus amigos. Bom dia.

0: Os Monarcas, Moda Nova. Grupo Monotaço, sempre original, e ainda o Cordiona. A festa do Morro Feio, meus amigos. 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Clássico do Rio Grande chegando por aqui. Na voz do Cineir Maricá, Rio da Minha Infância. Agora 18 para 7.
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6: Vamos lá então com as informações de esportes. Olha, São Paulo erra estratégia, empata com o Boca e está fora da Sul-Americana. Vasco se impõe no São Januário, derruba Santa Fé e vai à semifinal da Sul-Americana. Fluminense perde para o Platense por 2-1, mas avança às semifinais da Copa Libertadores da América. E Messi se despede da Argentina com um amistoso em Buenos Aires no mês de outubro. E o Brasil Futebol Feminino encara Estados Unidos pelas oitavas do Mundial Feminino Sub-20.
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6: 5,5 graus.
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E a gente finaliza por aqui a edição do Canto Nativo de hoje, né? Na sequência tem horário político gratuito e eu volto já já para comandar o Sertanejo 97 nesta manhã, meu povo querido. Fiquem ligados e daqui a pouquinho a gente está de volta, não saem daí. Vamos deixar o saudoso Tino Velho para encerrar nossa participação musical nesta manhã.

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0: Vamos que vamos então, minha gente. Olha o Sertanejo 97 no ar por aqui para mais uma edição desse dia 16 de setembro do ano de 2026. Eu sou Edson da Costa e juntinhos aí, né, meu povo, até as 9 da manhã por aqui a gente comanda uma hora e meia de sertanejo. 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Vamos que vamos então, meu povo, até as 9 é o Sertanejo no ar. Olha a hora, 7h28. 5 graus e 7 décimos de temperatura. Muito bom dia.
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0: Edson Hudson, ainda ontem chorei de saudade. Aí o sertanejo na cena do FM, 29 para as 8. 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
2: Algumas informações em destaques que serão ampliadas no decorrer do dia de hoje aqui na cena do BFM, mas também especialmente no programa Estúdio Atualidades. Olha, exportações gaúchas de carne de frango em agosto cresce 40%. Orçamento do Estado para o ano que vem prevê déficit de 4 bilhões de reais. Rio Grande do Sul é um dos 8 estados escolhidos para o projeto piloto com novo radar de velocidade em rodovias. STJ suspende julgamento de recurso contra a redução de sentenças dos condenados pelo incêndio da Boate Kiss. Rio Grande do Sul volta a registrar temperaturas abaixo de zero. E ainda, Tribunal Regional Eleitoral do Estado conclui julgamentos de registro de candidaturas para as eleições de outubro.
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2: Vamos lá, vamos com o primeiro bloco do horóscopo do dia, chegando por aqui com o patrocínio do Super Ávila, gente. 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
4: Oi pessoal, tudo bem? Hoje é quarta-feira, dia 16 de setembro de 2026. Eu sou a Suzy Luiz e tô chegando com as previsões astrais para essa quarta-feira, vida longa. Vida longa para quem dá mais um giro em torno do sol hoje, quarta-feira, 16 de setembro. Quem nasce no dia 16 de setembro é do signo de Virgem, com a personalidade do signo de Câncer. São pessoas mais intuitivas, sensíveis, românticas, muito apegadas à família. Tudo de bom para você que faz aniversário hoje, 16 de setembro, Áries, Touro e Gêmeos. Oi, Áries, nascidos de 21 de março a 20 de abril. Áries, hoje, a lua na casa 11 influencia você a ter mais parcerias. Se tiver ao fim de alguém, você não vai pensar duas vezes para dar o primeiro passo. Na vida 2, a fase é romântica. Cor para hoje azul, números da sorte 38, 81 e 72. Touro, nascidos de 21 de abril a 20 de maio, Touro. Sua criatividade hoje tá incrível para aumentar a sua produtividade e resolver problemas. Aumentar também os ganhos. Cor para hoje amarelo, números da sorte 37, 46 e 73. Gêmeos, nascidos de 21 de maio a 20 de junho, Gêmeos, é provável que você precise de mais tranquilidade para se concentrar. Não assuma mais compromissos do que pode cumprir. Na união, apoie sonhos um do outro. Cor para hoje preto, números da sorte 83, 29 e 74. Eu já volto e falo com Câncer, Leão e Virgem com mais um bloco de previsões.
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2: Temperatura em 7 graus e meio.
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1: 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Agora 19, faltando para as 8.
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1: César Minotti, Fabiano. Estrada do Amor.

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1: 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Olha, a doação de 20 milhões de reais no Internacional ajuda, mas não resolve a crise financeira. Valor de Delcir Sonda deve quitar um mês dos direitos de imagem, enquanto o clube ainda precisa buscar cerca de 70 milhões de reais para fechar o ano em dia. Do lado gremista, Grêmio coloca Renato e Filipão no bid e pode ter os dois na casa mata contra o Botafogo. Com situação regularizada, Renato Portaluppi e Luiz Felipe Scolari ficam à disposição para o jogo contra o Botafogo. 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
4: 8 graus.
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1: Previsões astrais de volta nesta quarta-feira, Câncer, Leão e Virgem, Câncer nascidos de 21 de junho a 21 de julho. Câncer, você vai contagiar a todos com seu otimismo e entusiasmo. Evite comentar sobre os seus planos. Há chances de iniciar o namoro hoje, na vida 2, divirta-se. Cor para hoje roxo, números da sorte 12, 57 e 84. Leão, nascidos de 22 de julho a 22 de agosto, Leão somar forças e alcançar metas vai ser uma ótima opção. É um bom momento para os estudos. Você pode conhecer hoje alguém especial. Na união, vai receber a bênção de Júpiter. A cor para hoje é o azul. Números da sorte 22, 49 e 76. Virgem, nascidos de 23 de agosto a 22 de setembro. Virgem, você vai contar com criatividade para tarefas variadas. Quem tem criança em casa pode sugerir jogos ou passeios. Seu charme hoje é irresistível, Virgem. Cor para hoje, azul. Números da sorte 59, 05 e 77. Eu já volto e falo com Libra, Escorpião e Sagitário em mais um bloco de previsões nessa quarta-feira.

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7: Muito bem, gente. Agora faltam apenas 6 minutinhos para as 8h. Mas fechando a nossa primeira hora de programa, né? Agora com mais música.
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0: Na hora do programa ficou por aqui com Carlos e Jander, Coisas do Amor, Victor e Léo, Estrela Cadente. Bora fazer um breve intervalo comercial e daqui a pouquinho eu tô de volta. Olha a temperatura atualizada no centro da nossa querida e linda Sananduva, gente. 9 graus, céu azul, sol brilhando.
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0: 8:02.
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0: volta, minha gente. Mais uma horinha de Sertanejo 97 por aqui. Vamos que vamos. 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Agora 8:08, muito bom dia. Bora pra segunda horinha.
1: Que a gente acorda mesmo.

0: faz.
1: Sabe Rico com Luan Pereira, né? Sonhei com você, Cleiton e Gomar com Zé Felipe. Se eu te perdoar, Panda, eu te seguro. Olha a hora, agora 8h16, a gente vai para um breve intervalo comercial e já já eu tô de volta.
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3: 9 graus.
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6: Previsões astrais de volta para essa quarta-feira: Libra, Escorpião e Sagitário. Oi, Libra, nascidos de 23 de setembro a 22 de outubro. Libra, ótimo dia para trabalhar e ganhar dinheiro. Mercúrio ajuda você a negociar. Na conquista, você vai querer mais segurança. Cor para hoje rosa, números da sorte 60, 51 e 15. Escorpião, nascidos de 23 de outubro a 21 de novembro. Escorpião, se você precisa de grana, você pode reforçar o seu orçamento com um serviço extra. Se não, a lua te convida a curtir coisas que você comprou ou conquistou. A cor para hoje é o verde, números da sorte 88, 70 e 69. Sagitário, nascidos de 22 de novembro a 21 de dezembro. Sagitário, faça contatos com pessoas que possam ajudar você na sua carreira. Cuidado com gastos desnecessários hoje. A cor para hoje é o marrom, números da sorte 08, 53 e 71. Eu já volto com o último bloco de previsões e falo com Capricórnio, Aquário e Peixes.
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3: Nota de falecimento. A funerária Renascer, juntamente com o esposo José Doraci Antoniette Memoriam, filhos Carla, Leonardo, Tiago e Carlos Augusto em Memoriam, noras, genros, netos, sobrinhos, juntamente com os demais familiares, com profundo pesar, comunicam o falecimento de Ida Berti Antoniette, com 88 anos, hoje ocorrido. As homenagens estão sendo realizadas na capela mortuária da funerária São João de Sananduva, na Avenida Rio Branco. E a celebração da despedida acontece hoje às 16 horas e 15 minutos na igreja ao lado do posto de saúde central. E logo após o sepultamento no cemitério municipal de Sananduva. Noticiamos o falecimento de Ida Berti Antoniette. Serviços fúnebres a cargo da funerária Renascer de Sananduva.

De volta então para mais um super bloco musical e é claro também a gente fala neste momento aí da Rota 126 Veículos do Bairro Silos em Senador Veículo Azevedo, onde tem a melhor opção de negócio, né? 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Bom dia.

0: A rádio que todo mundo ouve, com a melhor música, a melhor programação, Ana Castela, olha onde eu tô, também Gustavo Lima, né? Objeto de Vingança.
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0: E a hora certa, minha gente, 8

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0: Muito bem, atualizando por aqui a previsão do tempo, com mínimas em torno aí de 5 graus durante a madrugada, máxima poderá ultrapassar os 19 graus. E não tem previsão de chuva para amanhã, mínimas de 8, máxima de 23 graus. Não chove também, e a sexta-feira, mínimas de 10, máxima de 23 graus. 5,2 milímetros é a previsão de chuva para sexta-feira. Neste momento, estamos aí com 11 graus de temperatura.
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0: 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Agora 24 para as 9. Agora eu sei.

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1: Sertanejo 97, trouxe aí a Daí Carduz, olha ela aí, Matheus e Cauã, me leva pra casa. E também a Lauana Prado, né? Foi você quem trouxe. Bora fazer um breve intervalo e eu volto pra fechar minha participação nesta manhã aqui na Sananduva FM com o Sertanejo.
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0: Vamos com o último bloco do horóscopo do dia. 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
1: O último bloco de previsões astrais para hoje, Capricórnio, Aquário e Peixes. Capricórnio, nascidos de 22 de dezembro a 20 de janeiro. Capricórnio, trabalhar em casa vai ser ótimo para você agilizar as tarefas. Só não perca tempo com conversas fúteis. Quem procura emprego vai ter habilidade para fazer contatos. Cor para hoje, pink. Números da sorte, 09, 90 e 63. Aquário, nascidos de 21 de janeiro a 19 de fevereiro. Aquário, quem procura emprego pode retomar um antigo trabalho ou fazer algo em casa. Na conquista, não crie expectativas altas demais. Evite remoer aquilo que passou. Cor para hoje, coral. Números da sorte, 01, 37 e 28. E para fechar as previsões, peixes, nascidos de 20 de fevereiro a 20 de março. Peixes, você vai ter ótimas ideias, vai saber convencer as pessoas. Pode ter divergências com colegas, mas Vênus ajuda você a amenizar a tensão. A união tá protegida. Cor para hoje, creme. Números da sorte, 38, 83 e 02. Amanhã eu volto com mais previsões. Até lá!

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7: Finalizamos a edição do Sertanejo 97 desta manhã. Nosso colega Sandala Santa está chegando por aí para comandar o Estúdio Atualidades, né? E eu vou voltar com a unidade móvel que vai girar por Sananduva nesta quarta-feira. Fiquem ligados.
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Muito bem, muito bom dia. São 9h06. Estamos chegando. Estúdio Atualidades, começando a partir de agora aqui na programação da Sananduva FM. Muita notícia, muita informação, melhor companhia, música também para você, né? Manhã de quarta-feira, metade da semana de trabalho. O dia tá lindo hoje, quarta-feira, 16 de setembro de 2026. Iniciamos a segunda quinzena deste mês de setembro, né? Nono mês do ano. 259º dia do ano, 38ª semana, 71% do ano já se passou, né? Hoje é dia do caminhoneiro, dia de São Cipriano e dia internacional para a preservação da camada de ozônio. Também dia nacional de combate e prevenção à trombose. Então, nesse 16 de setembro. Tempo bom em Sananduva, né? Apesar do friozinho, nesse momento a temperatura está em 11 graus e 5 décimos, o sol está predominando, o dia está lindo hoje, né? Um bom dia para você que está chegando agora na companhia da Sananduva FM, né? Sintonizando seu rádio 97.7, ou você continua também com a gente, né? Obrigado sempre pelo carinho da sua audiência. Por aqui você fica sempre na melhor companhia da rádio que todo mundo ouve. Referência em rádio, só tem uma, né? 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Vamos atualizando as principais informações, trazer para você as manchetes, que é destaque na imprensa, então, nesta quarta-feira. Logo mais a gente traz informações aqui da região, nosso giro pela região, né? Também teremos nossa reportagem de rua girando em Porto Sananduva. Ministério Público Federal marca sessão para analisar mensagens de Vorcaro que citam o Procurador-Geral da República, Paulo Gonet. Ministra Carmen Lúcia diz estar em profunda consternação e tristeza com crise no Supremo e pede desculpas aos brasileiros. E no nível baixo, Gilmar Mendes diz pode chorar, diz ao ministro e seu colega André Mendonça, que rebate: aqui não tem choro não, e o senhor me respeite. Crise sem precedentes no Supremo Tribunal Federal é o destaque na imprensa, né? Depois da vergonhosa sessão de ontem. Três apostas do Rio Grande do Sul estão entre as ganhadoras da Loto Fácil da Independência. Cada uma faturou quase 4 milhões e meio de reais. Aposentados são vítimas de golpe envolvendo falsa prova de vida. Justiça Eleitoral Gaúcha inicia a preparação das urnas eletrônicas que serão utilizadas nas eleições de outubro. E o Rio Grande do Sul é um dos 8 estados escolhidos para projeto piloto com novo radar de velocidade em rodovias. Professores da rede estadual podem solicitar uniformes até o dia 25 de setembro. E o Rio Grande do Sul seleciona 440 guarda-vidas temporários com remuneração de até R$ 4,2 mil. Inscrições terminam na próxima segunda-feira. Selecionados vão atuar nos balneários gaúchos durante a Operação Verão 2026-27. Assim nós começamos o Estúdio Atualidades de hoje. Principais informações, destaques, né, desta
quarta-feira. A gente vai ampliando para você também durante a nossa programação. Próximo bloco, o nosso giro pela região. Daqui a pouco também teremos nossa reportagem de rua, né, girando em Porçananduva. 9h30 a gente atualiza as informações do trânsito. 9h45 teremos os resultados das loterias. Temos um serviço de utilidade pública. Olha, fugiu do seu proprietário um cachorro, né, de pequeno porte, da raça Maltês, pelagem branca. Ele fugiu aí próximo aí aqui na Avenida Júlio de Castilhos, junto com a Rua Prefeito Benjamin Brusco, né, aí próximo ao Nhem Automóveis. Um cachorro de pequeno porte, da raça Maltês, de pelagem branca, né? Quem localizar aí este cão, né, pode nos contatar aqui pelo nosso WhatsApp, que a gente repasse para o proprietário, né? Então, um cãozinho de pequeno porte, da raça Maltês, pelagem branca, fugiu aí. O pessoal nos passou aqui também que gratifica-se, né? Então, pode nos contatar, que a gente repassa aí para o proprietário. 9h12, Sandro VFM, a rádio que todo mundo ouve. Um bom dia para você.

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1: Muito bem, estamos de volta, 9:20, 9:20. Esse é o Estúdio Atualidades, muita notícia, muita informação na melhor companhia e a melhor comunicação também para você todas as manhãs, né, das 9 às 11:30 aqui na Sala do VFM. Hoje, quarta-feira, o dia tá lindo, né, metade da semana de trabalho. Olha o cãozinho, fujão, né, já foi localizado, né, ele é do nosso amigo Nhenho. E fugiu agora pela manhã, né? Um maltês de pelagem branca já foi localizado, né? E o proprietário já foi buscar, né? O cãozinho. Tudo certo, então. Um abraço aí pro Nhenho. E tá de volta a casa, né? O cachorrinho fujão, né? O maltês. 9:21. 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Vamos dando nosso giro pela região, trazendo informações. Começando aqui por Sananduva, né? A Câmara de Vereadores, o município viveu uma noite especial com a posse dos vereadores e vereadoras mirins, jovens que passam a apresentar suas escolas e a conhecer de perto o funcionamento do Poder Legislativo. O projeto Vereador Mirim fortalece a cidadania, incentiva a participação dos estudantes na vida pública e contribui para a formação de lideranças comprometidas com o futuro do nosso município. A Câmara parabeniza todos os jovens empossados, suas famílias, escolas e professores por fazerem parte deste importante momento para a democracia e para a educação de Sananduva. O Governo Municipal de Cacique Doble, a Brigada Militar e a Força Nacional estiveram reunidos na última segunda-feira para discutir medidas voltadas à segurança da comunidade. Durante o encontro, foi definida a suspensão temporária do Campeonato Municipal de Futsal. A medida permitirá avaliação e construção de alternativas para garantir maior segurança aos atletas, equipes, organização e ao público. Participaram da reunião o prefeito Márcio Caprini, o vice Alceu De Martini, o presidente do Conselho Municipal de Desporto, Luiz Henrique Beltrame, o procurador do município, Luiz Eduardo Pazinato, além de representantes da Brigada Militar e da Força Nacional. Segundo o município, a prioridade é a proteção de todos os envolvidos. A administração busca, junto aos órgãos de segurança, encontrar soluções para que o campeonato possa ser retomado e tenha continuidade de forma segura. Vacaria, Polícia Civil, por meio da Delegacia de Polícia de Vacaria, deflagrou no final da tarde da última terça-feira uma operação policial decorrente de investigação conduzida no âmbito de inquérito policial em tramitação no cartório da DP de Vacaria. A ação foi realizada por policiais civis da equipe do cartório da seção de investigação da DP Vacaria com apoio da Draco Vacaria e resultou no cumprimento de 3 mandados de busca e apreensão e 3 mandados de prisão nos bairros Petrópolis e Municipal. Durante o cumprimento das ordens judiciais, os policiais localizaram e apreenderam drogas, balanças de precisão, materiais utilizados para o fracionamento e comercialização de drogas, anotações relacionadas à atividade criminosa, aparelhos celulares empregados na prática do tráfico, além de armas de fogo e munições. A expressiva apreensão de drogas, armas e demais elementos de prova reforça as provas e suspeitas até então coletadas pelos investigadores e policiais. Mulher é presa em flagrante por furto de celular em Lagoa Vermelha. O aparelho foi localizado durante diligências da Polícia Civil e reconhecido pela vítima como sendo de sua propriedade. Seguimos nosso giro. Última semana para descartar móveis e eletroeletrônicos no Ecoponto de Erechim. A 22ª campanha de coleta de eletrônicos e eletroeletrônicos e o segundo faxinão ambiental seguem até o dia 21 de setembro. A ação busca incentivar o descarte correto e evitar o abandono de materiais em espaços públicos e áreas naturais. Ibiaçá recebe entre os dias 16 e 18 agora de setembro o curso, né, entre hoje e o dia 18, o curso de derivados de leite, uma capacitação voltada ao aprendizado e aperfeiçoamento de técnicas para a produção de diferentes alimentos a partir do leite. E em Tapejara, hoje tem show com Wilson Paim no CTG Manuel Teixeira. Faz parte da programação, né, da Semana Farroupilha, né, do município de Tapejara. Então, o nosso giro pela região, né? 9 horas com mais 26 minutos, 9h26. Temos logo na sequência o radar do trânsito. 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Bom dia.
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5: Nota de falecimento. A funerária Renascer, juntamente com o esposo José Duraci Antonietti, em memória, filhos Carla, Leonardo, Tiago e Carlos Augusto, em memória, noras, genro, netos, sobrinhos, juntamente com demais familiares, com profundo pesar comunicam o falecimento de Idaberte Antonietti, com 88 anos, hoje ocorrido. Homenagens estão sendo realizadas na capela mortuária do Hospital São João. Celebração de despedida será realizada hoje, às 16h15, na igreja, ao lado do posto de saúde central. E após, sepultamento no cemitério municipal Papa João Paulo II, de Sananduva. Noticiamos o falecimento de Idaberte Antonietti, hoje ocorrido. Serviços fúnebres a cargo da funerária Renascer de Sananduva.
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5: E o homem ficou ferido após o acidente de trânsito registrado por volta das 7 horas da manhã de hoje na RS-135, entre os trevos de Getúlio Vargas. Segundo informações, uma van trafegava pela rodovia quando, nas proximidades da ponte do Rio Pina, o condutor, por motivos ainda desconhecidos, perdeu o controle da direção do veículo e saiu da pista e capotou às margens da rodovia. O motorista ficou ferido e foi encaminhado ao Hospital São Roque, em Getúlio Vargas. O trânsito não ficou interrompido e fluiu normalmente. Informações do portal da EGR mostra que estão passando na RS-135, nesse momento, no posto de pedágio de Coxilha, sentido Passo Fundo Erechim, de 5 a 7 veículos por minuto. O trânsito é leve nos dois sentidos.

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5: 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Já vou chamar o nosso colega Edson com as informações da nossa reportagem de rua. E o Sistema Único de Saúde, o SUS, registrou mais de 7 milhões e meio de cirurgias eletivas realizadas no primeiro semestre desse ano. O número representa um aumento de 8% em relação ao mesmo período do ano passado. Foram, segundo o governo federal, 608 mil procedimentos a mais. O resultado mantém a trajetória de crescimento registrado nos últimos anos e ocorre após o país alcançar em 2025 14,9 milhões de cirurgias eletivas, afirmou o governo federal em nota. O aumento no número de cirurgias foi registrado em 20 estados. Os maiores crescimentos foram vistos no Distrito Federal, com 31%, Sergipe 25%, Paraíba 23%, Bahia 20%, Ceará 20%, entre outros, Rio Grande do Sul, com um crescimento de 11%. Parte dos procedimentos foram realizados no âmbito do programa Agora Tem Especialistas, representando 2,9 milhões de cirurgias entre janeiro e junho desse ano. O programa tem como objetivo reduzir o tempo de espera por atendimentos de média e alta complexidade no SUS por meio de ampliação de mutirões assistenciais, utilização de unidades móveis de saúde, aquisição de transporte sanitário e fortalecimento da telesaúde.

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0: 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Edson, bom dia.
1: Muito bom dia, Sandro. Muito bom dia aos ouvintes da Sanado FM. De volta por aqui com a Unidade Móvel, nesta manhã gelada de quarta-feira, mas com um sol agradável, né? A gente inicia o nosso giro em busca de informações nesta manhã e, como é de praxe, semanalmente, viemos diretamente aqui do Colégio Estadual de Senaduva, o maior colégio, né, onde abriga o maior número de alunos do nosso município e talvez da região, como eu sempre digo, para conversar com a diretora Renata Angelina Carbonera para atualizar as informações da educação desse colégio. Então, diretora Renata, muito bom dia, seja bem-vinda.
2: Bom dia, Edson. Bom dia aos ouvintes da Rádio Sananduva. Aqui quem fala é a professora Renata, diretora do Colégio Estadual. Com as informações, então, relativas desta semana. Bom, a gente está numa semana muito importante, né, para nós gaúchos, que é a Semana Farroupilha. E o Colégio Estadual tem uma semana toda organizada com muitas programações para que a gente possa resgatar um pouquinho da questão dos valores e da cultura, né, do nosso estado. Então, esta semana, a gente recebeu na segunda-feira algumas prendas do CTG que vieram fazer uma conversa com os nossos alunos do turno da tarde sobre o resgate das brincadeiras tradicionais, dos jogos tradicionais, da questão das rimas, das declamações, né? Toda essa parte cultural que a gente julga extremamente importante. Também, na tarde de ontem e na tarde de hoje, está acontecendo a terceira mostra de declamação do Colégio Estadual, né? O que, que é essa terceira mostra de declamação? É uma atividade que é organizada pela nossa coordenadora, a professora Rosiane, que mais ou menos um mês até, um pouquinho mais antes da Semana Farroupilha, faz todo um trabalho com os nossos estudantes, né? De estimular a participação deles no concurso de declamação, inclusive o concurso que é realizado lá no Parque de Rodeios, né? Mas também nessa mostra aqui dentro da escola, né? Então ela faz todo esse trabalho de estimular, ensaia com os alunos, a gente ajuda também a procurar muitas vezes as poesias, né? As famílias também se engajam, procuram, enfim. E é feito, então, esse momento de apresentação. Diferente do que acontece lá no Parque de Rodeios, não é um concurso, eles não são premiados, né? Mas eles são estimulados. A gente entrega um certificado, entrega um mimozinho pela participação, né? E esse ano nós tivemos, então, 34 crianças inscritas para participar da mostra aqui dentro da escola, né? Desde o primeiro ano até o quinto ano, tá? Então, como foram muitas crianças inscritas, a gente acabou dividindo as apresentações em dois dias, né? Então, alguns alunos se apresentaram na tarde de ontem e hoje, quarta-feira, então, a gente tem a segunda parte dos alunos que irão se apresentar. Nós também estamos participando da programação, né, elaborada pela Secretaria de Educação, onde, na manhã de ontem, os nossos alunos do Fundamental da Manhã participaram da programação lá no Parque de Rodeios, ou melhor, no Parque de Exposições, né, onde está acontecendo a Semana Farroupilha. E amanhã à tarde, também, os nossos alunos da tarde irão participar, então, desta programação lá na Semana Farroupilha mesmo. E, além disso, a gente vai ter também, na sexta-feira, momento de mateada, de apresentação dos alunos que tocam violão, que tocam gaita, enfim, toda uma parte também artística que vai acontecer. Lembrando que no sábado, dia 19, de manhã, é nosso sábado letivo, tá? É o primeiro sábado letivo deste ano. Então, também, nós estamos lembrando, né, que tem aula para os alunos, né, do Fundamental 2 e do Ensino Médio, manhã e tarde. Todos eles a gente está convidando, né, convocando para que estejam na escola na parte da manhã. E também a gente vai ter um momento de aula, mas vai ter um momento da manhã destinado para fazer apresentações artísticas. E aí nós convidamos a invernada da Escola Gentil Antônio Tonial, que vai se fazer presente aqui no sábado de manhã para se apresentar. E além disso, também haverão outras apresentações e um momento de mateada também para os estudantes, então, no sábado de manhã. Então, lembrando, é dia letivo, a gente está convocando todos os estudantes. Para os alunos do interior, haverá transporte, certo? Então, já deixando também um recadinho aqui para os pais. E também a informação de que nós estamos em obras, né? Aqui na parte da frente da escola, na parte interna. Então, só recordando aos pais, às famílias, que a entrada agora, nos próximos dias aqui da escola, fica pela porta do ginásio, tá? Na rua lateral. Então, lembrando desse detalhe, e que por enquanto vai acontecer desta forma até que a obra esteja pronta. Então, as informações desta semana seriam estas. Agradecemos o espaço mais uma vez e tenham todos um bom dia.
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0: 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E as informações, então, da nossa reportagem de rua com a diretora do Colégio Estadual, Renata Getelina Carbonera, participando com a gente na manhã desta quarta-feira. 14 para as 10. Logo na sequência, a gente vai trazer para você os resultados das loterias. Logo mais também a gente atualiza a previsão do tempo, né? Nesse momento, 14 graus e meia a temperatura.

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12: Muito bem, estamos de volta com o Estúdio Atualidades, a melhor companhia para você. Nas suas manhãs aqui na Sananduva FM, a rádio que todo mundo ouve, né? 14 graus e meio a temperatura, o dia está lindo hoje, temperaturas em elevação, máximas de 20 a 22. Logo mais a gente atualiza mais uma edição aí da previsão do tempo. Está na hora de trazer para você os resultados das loterias, no oferecimento da Sbeng em Pneus em Ibiaçá e Tapejara, também da Cavalete Materiais Elétricos e Hidráulicos. 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Começamos com a Mega Sena, né? O concurso 3058, dezenas sorteadas na noite de ontem foram 14, 23, 53, 56, 57 e 60. Novamente, ninguém acertou as 6 dezenas da Mega Sena. Está acumulada para amanhã em R$ 102 milhões, né? Então, as dezenas da Mega 14, 23, 53, 56, 57 e 60. Quina, concurso 7.118, dezenas sorteadas, 01, 03, 10, 11 e 70. A Quina saiu para uma aposta que leva o prêmio de R$ 34.072.521. Loto Fácil da Independência. concurso 3.780, né? Eram 300 milhões de reais na Loto Fácil da Independência. Com 15 pontos, teve 72 ganhadores, cada um vai receber R$4.488.579. E as dezenas sorteadas foram as seguintes, né? 01, 02, 03, 04, 05, 06, 07, 12, 15, 16, 17, 19, 21, 22 e 23. Time Mania, concurso 2.442, dezenas sorteadas, 26, 40, 42, 47, 58, 75 e 80. Time do coração brasiliense do Distrito Federal. Dia de sorte, concurso 1.298, dezenas sorteadas, 02, 08, 18, 24, 28, 29 e 31. Mês da sorte, o mês de outubro. Então, os concursos sorteados ontem, as loterias oficiais, né? Loto Fácil da Independência, então saiu para 72 ganhadores aí no prêmio principal, né? Vamos receber de R$4.488.000 cada um. 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Vamos deixando você bem informado na manhã desta quarta-feira. Vamos a Brasília, STF. O Supremo Tribunal Federal encerrou a sessão de ontem sem definir se o ministro Alexandre de Moraes pode ser investigado pela sua relação com o ex-banqueiro Daniel Vorcaro. Pelas regras internas da corte, o ministro Flávio Dino, que pediu vista do caso, tem prazo de 90 dias para devolver a questão para julgamento. O impasse entre os ministros ocorreu pela discordância sobre o rito que seria adotado no julgamento. Inicialmente, somente o caso de Moraes foi pautado pelo presidente da corte, Edson Fachin. A análise das suspeitas contra o ministro que investiga, André Mendonça, estava marcada para a sessão do dia 23 de setembro. Durante a sessão, os magistrados ligados à ala de Moraes defenderam que a relação com o Vorcaro deveria ser analisada em conjunto com as supostas irregularidades atribuídas ao ministro André Mendonça, relator do caso, ao solicitar ao plenário a investigação. Pelo entendimento, o mesmo rito deveria ser adotado nos dois casos. Dessa forma, o ministro Gilmar Mendes levantou uma questão de ordem para incluir análise das supostas irregularidades contra André Mendonça. A questão foi colocada em julgamento, mas não chegou a ser finalizada porque Dino pediu vista do processo após bate-boca entre Gilmar Mendes e Mendonça. O placar parcial ficou em 4-3. O ministro André Mendonça, que era o relator, né, agora está nas mãos do presidente Edson Fachin, é acusado por Alexandre de Moraes de atuar de forma parcial na condução das investigações para incriminá-lo, né? Além disso, a Procuradoria-Geral da República diz que Mendonça investigou Moraes ilegalmente ao determinar o aprofundamento da apuração sobre o caso Master para esmiuçar as conversas envolvendo o ministro e o ex-banqueiro. No entendimento da Procuradoria, o aprofundamento da apuração só poderia ocorrer após a autorização do plenário da corte. O caso Moraes veio à tona no dia 1º de setembro, quando André Mendonça retirou o sigilo do relatório da Polícia Federal e encaminhou as conversas para o presidente Luiz Edson Fachin. A investigação aponta que Vorcaro trocou cerca de 50 mensagens com o número atribuído a Alexandre de Moraes antes de ser preso em 17 de novembro do ano passado. Para Moraes, o colega tomou a atitude por motivação político-eleitoral. Só não foram citados os mais de R$ 130 milhões de reais, né, de Vorcaro para o escritório de advocacia Barsi de Moraes, né, de propriedade aí da família de Alexandre de Moraes. E a imprensa, né, de todo o país criticando os ministros e a sessão, né, o que ocorreu ontem. Olha só, a ministra Carmen Lúcia afirmou ontem estar em estado de profunda consternação e tristeza diante do bate-boca no STF. A ministra afirmou que o judiciário provoca mal-estar cívico nos brasileiros nos últimos dias e disse que ficou envergonhada com a atenção voltada à corte a menos de 20 dias das eleições. A magistrada declarou que os ministros não conseguiram garantir rigor e serenidade no processo. A gente atualiza aqui a informação também, né? E pediu desculpas, né, por não ter contribuído o suficiente para acalmar os ânimos e conduzido melhor o processo. Acho que houve uma espetacularização desses casos, desta sessão, mesmo que não faz mal apenas ao Supremo, nem ao Poder Judiciário, faz mal ao país, disse Carmen Lúcia. Ela também declarou que os ministros devem preservar a independência do Judiciário e negou que magistrados sofram pressões externas para decidir processos. Segundo ela, não há influência do clamor público sobre os votos dos ministros. É falsa essa ideia de que clamor público vai nos fazer votar num ou outro sentido. É preciso que as pessoas acreditem que nós temos a independência necessária para continuarmos a ser juízes, disse ela. A magistrada deu o quarto voto junto ao presidente do STF, Edson Fachin, e os ministros André Mendonça e Luiz Fux. Outros três ministros deram voto oposto, Gilmar Mendes, Cristiano Zanin e Alexandre de Moraes. Aliás, Alexandre de Moraes votando em sua própria causa, né? O ministro Flávio Dino votou com Gilmar, mas pediu vista e não registrou sua posição. Os ministros Nunes Marques e Dias Toffoli se declararam impedidos de votar. Os votos ocorreram durante a sessão do STF, que analisa, né, uma petição sobre a possibilidade de que seja aberta uma investigação contra Moraes por seu envolvimento com Daniel Vorkaro. 10 horas e 1 minuto, finalizamos a primeira hora do Estúdio Atualidades. Informação com credibilidade para você.
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12: Quarta-feira de tempo bom, predomínio de sol, máximas de 19 a 21 graus para hoje. Amanhã, quinta-feira, também teremos tempo bom pela manhã à tarde. O aumento de nebulosidade, mínimas ficam em torno de 8, máximas de 22 a 23. Sexta-feira, tempo nublado e está marcando chuva para a noite de sexta-feira, né? Mínimas em torno de 8, máximas de 22 a 23, de 5 a 10 milímetros. E o final de semana promete ser de bastante chuva, né? Em torno de 30 a 40 milímetros para sábado, de 6 a 10 para domingo. Agora em Sananduva, temperatura em 14 graus e meio, tempo bom, sol predominando.
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12: Agora 10 e 3.
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1: Muito bem, vamos começando a segunda hora do Estúdio Atualidades de hoje, né? 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Atualizando mais informações, um alerta importante para aposentados e pensionistas do INSS. Criminosos estão usando uma falsa atualização da prova de vida para tentar roubar dados pessoais e aplicar novos golpes. Segundo o Ministério da Previdência Social, os golpistas enviam mensagens de texto afirmando que o beneficiário precisa atualizar o cadastro e, em alguns casos, ameaçam suspender o pagamento do benefício caso as informações não sejam fornecidas. A abordagem pode parecer convincente, mas há um detalhe fundamental. A prova de vida atualmente é realizada de forma automática pelo INSS por meio do cruzamento de dados. Quando não é possível confirmar a vida do beneficiário pelos meios disponíveis, o Instituto faz a comunicação pelos canais oficiais. O alerta é direto, né? Não forneça dados pessoais, senhas, informações bancárias ou faça transferências a pessoas que se apresentem como servidores do INSS. O Instituto também não envia servidores à residência dos segurados para solicitar esse tipo de informação. Outro cuidado essencial é com links recebidos por mensagens, né? Os criminosos podem criar páginas falsas, muito semelhantes às oficiais, para aplicar o chamado phishing, uma fraude usada para capturar dados pessoais. Essas informações podem ser utilizadas posteriormente para novas fraudes ou para tentar acessar serviços financeiros em nome da vítima. Antes de clicar em qualquer link ou enviar documentos, desconfie de mensagens que criem urgência ou ameacem interromper seu benefício. Em caso de dúvida, procure diretamente os canais oficiais. Consulte o Meu INSS pelo aplicativo ou site ou entre em contato com a Central 135. A melhor proteção é não agir por impulso, né? Confirme a informação diretamente com o INSS antes de fornecer qualquer dado. Então, está aí, né? Golpe da falsa prova de vida ameaça aposentados e pensionistas. Criminosos se passam por servidores do INSS, exigem dados pessoais e usam uma ameaça de suspensão do benefício para pressionar as vítimas. Então, muito cuidado, muita atenção, né, para não cair nesse golpe, né? E quem pretende trabalhar como guarda-vidas durante a próxima temporada de verão no Rio Grande do Sul precisa ficar atento ao prazo. As inscrições para o processo seletivo do Corpo de Bombeiros Militar terminam na próxima segunda-feira, dia 21. São oferecidas 440 vagas para guarda-vidas civis temporários. Desse total, 340 são destinadas à metade norte do estado e outras 100 à metade sul. A remuneração pode chegar a R$ 4.240, além de vale-refeição e auxílio-transporte. Os candidatos selecionados ainda passarão por curso de formação antes de iniciarem as atividades. Depois dessa etapa, serão distribuídos entre os balneários contemplados pela Operação Verão 2026-27, reforçando as equipes responsáveis pela prevenção de afogamentos e segurança dos banhistas. O trabalho dos guarda-vidas temporários é concentrado justamente no período de maior movimento em praias e balneários de água doce do Rio Grande do Sul. Com o encerramento das inscrições, na próxima segunda-feira, os interessados têm os próximos dias para consultar os requisitos, documentação necessária e etapas da seleção. Os editais completos e as orientações para a inscrição estão disponíveis no site oficial dos Bombeiros Militares do Rio Grande do Sul. Para a gente encerrar esse bloco, temos o Merchan da Agafarma, Edson.
2: E a gente retorna para mais um Giro com a Unidade Móvel nessa manhã de quarta-feira. E aquele encontro marcado, indispensável, né? 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
1: 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Informa a temperatura. Em Sananduva, 15 graus.
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7: Dez horas e 19 minutos, 10h19, Sananduva FM, a rádio que todo mundo ouve, né? A gente está com o Estúdio Atualidades, fazendo a companhia para você até às 11 horas e 30 minutos, manhã de quarta-feira, metade da semana de trabalho, 16 de setembro. Estamos iniciando a segunda quinzena desse mês, né? E vamos trazendo mais informações aqui na nossa programação. Lembrando que ao meio-dia e 30 tem o jornal RSA News, né? Notícias e informações atualizadas para você na edição de hoje do Jornal RSA News. Eleições 2026. Flávio Bolsonaro diz que Dino e tropa de choque de Lula no STF protegem Moraes. Senador não citou Dark Horse, mas acusou de tentar impedir a sua candidatura. Lula comenta a crise do STF em entrevista à Rede Record. Preciso investigar todos, sem distinção. O presidente salientou que Fachin tem a faca e o queijo na mão para enfrentar a questão. Parlamentares de esquerda associam o julgamento de Moraes à disputa presidencial e cobram dados sobre Flávio. Ivan Valente, do PSOL, afirma que a apuração sobre a relação do ministro com o Vorcário desvia o foco das suspeitas contra o candidato do PL.

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1: Muito bem, tá aí mais um giro com a unidade móvel nesta manhã de quarta-feira. 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
4: Estamos de volta agora, 10 horas e 33 minutos. 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Na manhã desta quarta-feira, a gente tem o espaço da Odontotop aqui nos estúdios da Sananduva FM, recebendo, né, a Lavínia Rossi, que é a gestora da Odontotop, e está com a gente para conversar, então, hoje, aqui ao vivo nos estúdios, né, Lavínia? Bom dia.
5: Bom dia, Sandro. Bom dia a todos os ouvintes da Rádio Sananduva. Primeiramente, é um prazer estar aqui. Obrigado pelo espaço, e é um grande prazer estar aqui falando sobre o nosso Hospital do Dente.
4: Muito bem, a gente que agradece a parceria da Odontotop com a Sananduva FM, né, divulgando para toda a grande região. Para começar, Lavínia, quem é você e qual é o seu papel na Odontotop?
5: Então, eu me chamo Lavínia, eu sou a gestora da Odontotop, Hospital do Dente. Eu não sou dentista, então a parte técnica eu não faço, mas eu cuido de tudo por trás do atendimento que os nossos pacientes recebem quando chegam, desde do primeiro contato, do WhatsApp, de uma ligação. Eu cuido de toda essa parte, cuido da equipe, cuido da gestão, da papelada, da burocracia. Então, eu fico nos bastidores, eu preciso fazer acontecer. Eu cuido da clínica para as pessoas terem uma experiência inesquecível.
4: Muito bem, quem chega então no Odontotop é recebido pela Lavínia, né?
5: É recebida pelas secretárias. Eu fico mais numa outra salinha, cuidando dos bastidores.
4: Muito bem. Como surgiu o conceito de Hospital do Dente, Lavínia?
5: Então, a ideia era oferecer uma estrutura completa para o paciente, né? Que ele chegue no nosso Hospital do Dente e consiga atender todas as suas necessidades ali em um só lugar, né? Com todas as especialidades, uma estrutura completa, exames de imagens, que ele encontre tudo em um só lugar, né? E que tenha também um atendimento humanizado, que é o nosso diferencial hoje, é o atendimento.
4: E o que diferencia o Odontotop de uma clínica odontológica tradicional?
5: Eu acredito que seja um conjunto de fatores, né? Desde da estrutura, da equipe, uma organização e principalmente a experiência que a gente quer proporcionar, né? Como eu havia falado, né? O nosso diferencial hoje é o atendimento, é o cuidado, né? Nós temos uma estrutura bastante completa, mas sem um atendimento humanizado, a gente não é nada, né? É o contato é a conexão que a gente tem com as pessoas. Isso que é o nosso diferencial. Não somos uma clínica popular, né? Nós somos um hospital do dente, um padrão hospitalar.
4: Muito bem, você está à frente da gestão, então qual é o maior desafio, né, de administrar uma clínica odontológica, Lavínia?
5: Sem dúvidas são pessoas, né? A clínica ela pode ser maravilhosa, uma estrutura impecável, mas sem as pessoas, né, a gente não é nada, né? São elas que fazem acontecer definitivamente, né? Então, um desafio hoje é conseguir cuidar da equipe, treinar, organizar os processos, os protocolos e manter todo mundo trabalhando na mesma sintonia é o maior desafio.
4: Muito bem. O que vocês fazem para o paciente se sentir acolhido, né, Lavínia?
5: A gente cuida muito dos detalhes, né? Desde o primeiro contato, da rede social, de uma ligação, de um WhatsApp, né? A gente cuida muito dos detalhes.

0: detalhes, né? Então, a gente tem um atendimento diferenciado que a gente quer que o paciente ele chegue ali e se sinta parte da nossa família, né? Tanto que eu treino as minhas colaboradoras para elas, quando o paciente chega na clínica, que elas olhem para ele como o pai delas, a mãe delas, a avó delas, né? Que estão indo lá muitas vezes com vergonha, com medo de dentista, né? Então, que sempre acolham esse paciente da melhor forma possível, como se fosse família.
1: Muito bem, seguimos nosso bate-papo. E como gestor, o que você mais gosta do seu trabalho, né?
0: Eu gosto que as coisas aconteçam da maneira que eu prevejo, né? Então, eu gosto que tudo siga protocolos certinhos para a gente não se desviar e fazer alguma coisa fora do nosso padrão, né? E é muito gratificante olhar para a equipe, olhar para as pessoas que a gente treinou, que a gente escolheu para ser nossos colaboradores, né? Funcionando, né? Um paciente sendo bem recebido, tratando como se fosse alguém da nossa família, né? Então, estar hoje por trás dos bastidores, fazendo acontecer, é muito gratificante.
1: E o atendimento? Só falar um pouquinho do atendimento. O adulto também tem...
0: Adulto, crianças, idosos, todos os públicos a gente atende, né? É importante que desde o primeiro dentinho, né, do bebê já é orientado, né, a procurar o dentista.
1: Muito bem. E para finalizar, que mensagem você deixa para o pessoal que está ouvindo a Sana do VFM na manhã desta quarta-feira, né, esse tempo bom, né, com a Lavínia Rossi da Odontotop, gestora da Odontotop?
0: Que não espere a dor chegar, né, para procurar um dentista, né, e que também não tenha medo, não tenha vergonha, porque lá a gente tem total ética, né, privacidade, então eles já vêm às vezes com experiências negativas, né, de outros lugares, e não deixem isso afetar, né, às vezes a vida inteira não vai no dentista, mas sempre tem a primeira vez, né, e prevenir também é melhor do que remediar, né, então as consultas, as avaliações de 6 em 6 meses previne muitos problemas futuros, né?
1: Tá aí o convite para você, né, visitar o Hospital do Dente, a Odontotop, convite da Lavínia, para você conhecer a estrutura também, né, Lavínia? Conhecer a estrutura e toda a equipe, né?
0: Isso mesmo. Nós estamos com atendimento das 8 da manhã até as 8 horas da noite, sem fechar ao meio-dia, no sábado também, das 8 ao meio-dia. Então, estaremos sempre lá esperando por vocês. Quem ainda não é nosso paciente, nos chame, apareçam lá. Sempre vamos ter um cafezinho esperando por vocês.
1: Ok, obrigado, Lavínia, pela participação, pela parceria com a gente aqui na programação da Sana do VFM. Gestora do Odontotop, Lavínia Rossi, aqui na nossa programação. 20 minutos agora, faltando para as 11. Logo mais a gente traz informações do agronegócio, também da política, da economia, da saúde. A gente deixa você bem informado, né? 20 para as 11.
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5: 17 graus.
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5: De volta ao Estúdio Atualidades, 15 minutos agora faltando para as 11 horas, né? 15 para as 11, no oferecimento da Cooper Campus, Mantovani Móveis e Eletros, Unimed Alto da Serra, Retífica e Mecânica ZZ, Corsan, Nossa Natureza Movimenta a Vida, Dalzotto Bazar com show de ofertas Dalzotto e a Semana do Cliente, né? 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E a gente atualiza informações do agronegócio. A previsão é que a safra gaúcha de grãos chegue a 36,4 milhões de toneladas, segundo o 12º levantamento do boletim da safra de grãos da Conab, né, publicado ontem, terça-feira. O recuo é de 0,2% em relação à estimativa de agosto, de 36,5 milhões de toneladas. Condições de mercado e a cautela dos produtores diante do risco climático fizeram a Conab reduzir a previsão do cultivo do trigo no Rio Grande do Sul novamente. Parte das áreas tradicionalmente destinadas à cultura está sendo direcionada para canola, aveia e plantas de cobertura. A nova estimativa é de 774 mil hectares para o trigo, queda de 2,6% em relação à previsão de agosto e de 33,1% em comparação à safra passada. A expectativa para a produção é de 2,3 milhões de toneladas, com um recuo de 36,8% frente a 2025, segundo a Conab. O excesso de umidade constitui o principal fator de preocupação, dificultando o trânsito de máquinas e aplicação de nitrogênio em cobertura e o manejo fitossanitário, além de favorecer processos de lixiviação de nutrientes, erosão e encharcamento. A baixa luminosidade também tem limitado o crescimento e o acúmulo de biomassa em algumas regiões, informou a entidade. Então, a estimativa da safra de grãos no estado tem leve recuo. E a FPA cobra a implementação da medida provisória para renegociação das dívidas rurais. Né? A Frente Parlamentar da Agropecuária alega que há entraves na liberação dos recursos aos produtores. O risco é que restrições comprometam o acesso ao crédito para a próxima safra. e avicultura do estado mantém exportações em ritmo de recuperação. Embarques gaúchos somaram 61,2 mil toneladas no mês, né? No acumulado do ano, o volume cresce quase 13%, o faturamento aumenta 23,6%. E também a Farsul cobra ações da ANP para evitar falta de diesel no campo. Produtores gaúchos relatam atrasos e restrições na disponibilização de combustível. 12 minutos para as 11 horas, mais informações do agronegócio. E o petróleo dispara, né, no início da safra e acende alerta para custos, crédito e abastecimento no agro. Impacto direto ainda não chegou ao produtor, mas permanência das cotações elevadas pode pressionar diesel, insumos importados e juros. Soja mantém boas altas em Chicago nesta quarta-feira, com avanço do farelo e do óleo. O complexo segue sustentado após forte valorização da véspera, com o farelo liderando os ganhos. E realização de lucros pressiona cotações e milho recua em Chicago nesta quarta-feira. B3 abre o pregão flutuando no campo misto. Tensões no Oriente Médio, né? A Arábia Saudita bombardeia Iêmen, enquanto Houthis consolidam avanços em novo teatro de operações lá no Oriente Médio, né? Influenciando também na cotação do petróleo. Logo mais a gente atualiza também as informações e cotações do mercado financeiro, né? Bolsas de valores e o dólar. 10 para as 11. 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
8: De volta por aqui, Sandro e ouvintes. 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
5: Muito bem, vamos atualizando as cotações do mercado financeiro nesta quarta-feira, 16 de setembro. Antes de decisão de juros no Brasil e nos Estados Unidos, dólar sobe e bolsa cai, né? E bolsas mundiais sobem com expectativa de primeira alta de juros nos Estados Unidos em 3 anos. Aqui no Brasil, então, o dólar está sendo cotado a R$ 5,15, com alta de 0,08%. O euro também em alta de 0,02%, a R$ 5,95. Índice Bovespa caindo em torno de 0,7%, aos 185.163 pontos. E petróleo dispara no início da safra e acende alerta para custos, crédito e abastecimento no agro. Impacto direto ainda não chegou ao produtor, mas permanência das cotações elevadas pode pressionar diesel, insumos importados e juros. E prévia do PIB no Brasil recua 0,2% em julho, dados divulgados hoje pelo IBGE.
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5: Nota de falecimento. A funerária Renascer, juntamente com o esposo José Doraci Antonietti, em memória. Filhos Carla, Leonardo, Tiago e Carlos Augusto, em memória. Noras, genro, netos, sobrinhos, juntamente com demais familiares, com pesar, comunicam o falecimento de Idaberte Antonietti, com 88 anos, ocorrido hoje. Homenagens estão sendo realizadas na Capela Mortuária do Hospital São João. Celebração de despedida será realizada hoje às 16 horas e 15 minutos na igreja, ao lado do posto de saúde central, e após o sepultamento no cemitério municipal de Sananduva, Papa João Paulo II. Noticiamos o falecimento de Idaberte Antonietti, hoje ocorrido. Serviços fúnebres a cargo da funerária Renascer de Sananduva.
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5: agora 11:03.
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1: Vamos iniciando a terceira e última hora do Estúdio Atualidades. Nesta manhã, então, de quarta-feira, 11:06. Tempo tá bom, o dia tá lindo hoje, né? E as temperaturas em elevação. Nesse momento, em Sananduva, né? Vamos atualizando para você. 16 graus e um décimo, né? Máxima para hoje de 19 a 20 graus. Daqui a pouquinho a gente atualiza também a previsão do tempo, né? Já vou falar do El Niño, né? Informações que vêm da meteorologista Estael Cias, da Metsul. 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A probabilidade do evento do El Niño deste ano ser recorde subiu para 100% com os dados dos modelos de clima deste mês de setembro, o que fará do episódio 2026-27 do fenômeno no Oceano Pacífico Equatorial um evento histórico e excepcional. A íntegra dos modelos dinâmicos com projeções para o Pacífico para os próximos meses indica, né, cenário de aquecimento excepcional e jamais observado nos tempos modernos, né, de observação. Todos os modelos dinâmicos em suas rodadas agora de setembro sinalizam para um evento recorde nesse ano pela métrica do índice oceânico El Niño-ONI, com 100% dos membros dos modelos prevendo um evento acima do recorde histórico. Enquanto pelo índice oceânico relativo do Niño, né, Roni, a probabilidade de superar o recorde chega a 98%. Então, questões técnicas, né, aqui também no site da Metsul, também dizem que o El Niño 2026 já está entre os mais intensos da história, né? São bastante questões técnicas aí divulgadas aí pela Metsul, né? Já conforme dados divulgados nesse mês de setembro, a probabilidade de El Niño recorde sobe para 100%. Né? Modelos apontam um cenário excepcional com as projeções que superam os recordes históricos. Vamos acompanhando aí, né? E a Justiça Eleitoral Gaúcha inicia nesta quinta-feira, amanhã, a preparação das urnas eletrônicas que serão utilizadas nas eleições de outubro. O procedimento inclui a carga dos sistemas e dos dados necessários para o funcionamento dos equipamentos no dia do pleito. Para a votação em Porto Alegre, os trabalhos são realizados em um depósito da Justiça Eleitoral localizado em Canoas, na região metropolitana. Então, eleições 2026. Justiça Eleitoral Gaúcha inicia a preparação das urnas eletrônicas que serão utilizadas nas eleições do dia 4 de outubro. E a Agência Nacional de Transportes Terrestres, a ANTT, autorizou a realização de projetos piloto para testar em condições reais controle de velocidade média em estradas federais sob concessão. Na lista estão trechos da BR-386 aqui no Rio Grande do Sul e de rodovias em outros 7 estados. O objetivo é avaliar a confiabilidade dos equipamentos e o comportamento dos usuários. O controle tem por base uma lógica diferente do modelo que registra a rapidez com a qual um automóvel, motocicleta ou caminhão, por exemplo, né, passa por determinado ponto da rodovia. No novo formato, o sistema considera a distância percorrida e o tempo gasto pelo veículo entre dois totens de monitoramento. A NTT vai acompanhar os resultados dos testes antes de avaliar eventuais aplicações futuras da solução. As concessionárias responsáveis pelos trechos deverão encaminhar mensalmente os resultados à Superintendência de Infraestrutura Rodoviária. Esta, por sua vez, poderá solicitar informações, dados, relatórios ou avaliações complementares para acompanhar o experimento. Nesta etapa inicial, não haverá autuação, multa ou outra penalidade com fundamento exclusivo na velocidade média registrada no trecho monitorado, complementa a agência, né? Então, o Rio Grande do Sul é um dos 8 estados escolhidos para projeto piloto com novo radar de velocidade, né, em rodovias. O sistema compara o tempo e distância percorridos entre dois pontos, né, a velocidade média. Então, o novo sistema de radares, aí, marcando a velocidade média, pode entrar em funcionamento em testes nos próximos dias. E o Rio Grande do Sul é um dos estados aí contemplados também com estes testes em algumas rodovias, principalmente na BR-386, né? 11:12. 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
10: 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E a temperatura?
11: 16 graus e meio.
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14: De volta ao Estúdio Atualidades, 11h21, Corsan Saneamento. 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Vamos atualizando informações também do esporte, né? Trazendo para você na manhã desta quarta-feira, né? No esporte, dupla Grenal, Grêmio visita o Botafogo em jogo atrasado do Brasileirão. O tricolor deverá ter Felipão como treinador no Nilton Santos. Felipão estará na beira do gramado no Nilton Santos nesta quarta-feira. Já que o nome, né, de Renato Portaluppi não entrou no BID, né, o boletim diário, informativo diário da CBF. Renato, porém, poderá acompanhar da Casa Mata o duelo atrasado da 21ª rodada do Brasileirão, um confronto direto na parte de baixo da tabela de classificação. E doação de 20 milhões ajuda o Inter, mas não resolve a crise financeira, né? Valor de Delcir Sonda deve quitar um mês de direitos de imagem, enquanto o clube ainda precisa buscar cerca de 70 milhões para fechar o ano em dia, né? A crise no Colorado. Em reunião realizada na semana passada com os candidatos à presidência do Inter, o presidente Alessandro Barcelos revelou que o clube precisaria buscar cerca de 70 milhões para terminar o ano com os pagamentos ao grupo de jogadores em dia, né? O valor considera salários, direitos de imagem e demais compromissos previstos para os próximos meses. Portanto, na conta do presidente ainda faltariam 50 milhões para fechar o ano. Os 20 milhões de sonda serão suficientes para pagar um mês de direitos de imagem que permanecem em atraso após um esforço da diretoria para quitar parte dos débitos com os jogadores na véspera do Grenal, né? Próximo compromisso do Internacional é sábado, dia 19, quando joga lá no Morumbi, em São Paulo, contra o São Paulo às 21 horas. Eu tenho uma matéria aqui da Daniela Esperon, da agência Rádio Web. Campeonato chega à marca de 17 técnicos demitidos em 27 rodadas. Vamos ouvir então.
15: Após a derrota diante do Bahia na última segunda-feira, Léo Condé foi demitido do comando técnico do Remo. Com essa demissão, o Brasileirão de 2026 chegou ao 17º treinador, perdendo o cargo ao longo do ano. O próprio Remo se igualou a Botafogo, Vasco, Chapecoense e São Paulo como os times que mais trocaram de comando técnico neste ano, com duas demissões. Atualmente, Botafogo e Grêmio estão com técnicos interinos. O time carioca tem o Rodrigo Belão no comando e o gaúcho terá Filipão até Renato Portaluppi assumir definitivamente. Inclusive, os times se enfrentam nesta quarta-feira, às 7h30 da noite, no estádio Nilton Santos, num duelo direto na luta contra o rebaixamento. Esse é um jogo adiado da segunda rodada do campeonato. Agência Rádio Web, com informações do Brasileirão, Daniela Esperon.
14: Muito bem, né? Campeonato chega à marca de 17 técnicos demitidos em 27 rodadas. 11h26. 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
14: Para domínio de sol, tempo firme nesta quarta-feira, apenas com pequena variação de nuvens, máximas de 19 a 21. Amanhã, quinta-feira, também teremos tempo bom, apenas com variação de nuvens pela manhã, à tarde, mais presença de nebulosidade, né? Mínimas em torno de 8 a 10, máximas de 20 a 23. Sexta-feira, tempo nublado, aberturas de sol, está marcando chuva para sexta de noite, né? Apenas 2 milímetros, mínimas ficam em torno de 8, máximas de 20 a 22. E final de semana será de tempo nublado e chuvoso, especialmente no sábado. Mínimas em torno de 15, máximas de 18 a 19, né? Em torno de 30 a 40 milímetros de chuva aí para sábado. Agora em Sananduva, 16 graus e meio.
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14: 11h29.
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Chegando no finalzinho do programa Estúdio Atualidades de hoje, 11 horas e 31 minutos, temperatura 16 graus e meio em Sananduva. A gente vai agradecendo o carinho da sua audiência, sua companhia sempre aqui na 97. Tem sempre muita informação, música, conteúdo, notícia, enfim, para você ficar, né, na melhor companhia sempre aqui na 97. Lembrando que amanhã, na nossa agenda de entrevistas, às 10h30, a gente vai conversar sobre as culturas de inverno, culturas de verão, sobre o agronegócio, com o pessoal do escritório municipal da Imater de Sananduva, com o chefe do escritório, o Osmar Mioto, também com o extensionista Mauri Pivoto. Vão estar ao vivo aqui nos estúdios. Vamos conversar sobre

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Meio-dia e 30 tem mais informações, né? Na edição do jornal RSA News. Meio-dia tem horário político gratuito e obrigatório nas emissoras de rádio e televisão, né? Fica um abraço, Sandro. Obrigado pelo carinho da audiência. Uma ótima quarta-feira. Aproveite seu dia, né? Esse dia tá lindo, tá bonito, né? As temperaturas subindo, né? Máximas de 19 a 21 para hoje. Um ótimo almoço para você. A gente se encontra logo mais às 5 horas da tarde. Te espero por aqui com um chimarrão, né, bem cevado e o melhor da música do Rio Grande. A partir das 17 horas, a voz do Pampa. Pampa.

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1: 11:53.
2: 16 graus.
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Bom dia, ouvintes. Bom dia para você que está sintonizado. Estamos chegando com o informativo Vicato e as atualizações do mercado de grãos para o dia de hoje. A soja mantém boas altas no mercado internacional, avança o farelo e também o óleo de soja. Complexo segue sustentado após a forte valorização da véspera, com o farelo liderando os ganhos e aumentando, ajudando aí a aumentar também os valores da saca de soja no mercado internacional. O milho avançou levemente na Bolsa de Chicago no dia de ontem, enquanto aqui no Brasil a B3 recuou e físico encontra suporte na demanda interna. O mercado ele segue assimilando os cortes que foram feitos na safra americana, enquanto as granjas e as usinas de etanol sustentam a procura pelo milho aqui no Brasil, sustentando também os preços de balcão no mercado interno. O trigo acelera a colheita para 18% no Brasil, geadas atingem áreas reprodutivas aqui no Rio Grande do Sul e a chuva também faz com que a redução da qualidade aconteça nas áreas lá no estado de São Paulo também. O dólar fechou quase estável no Brasil, com o cenário político aí sendo muito monitorado pelo mercado financeiro. No balcão, soja R$ 145,00 a saca hoje, milho R$ 64,00 a saca e o trigo R$ 74,00. Essas eram as nossas atualizações. Um bom dia a todos e até a nossa próxima edição.

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2: Meio-dia e 26.
3: 16 graus.
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6: Muito bom dia, Sandro. Muito bom dia aos ouvintes da Sananduva FM. De volta por aqui com a Unidade Móvel, nesta manhã gelada de quarta-feira, mas com um sol agradável, né? A gente inicia o nosso giro em busca de informações nesta manhã. E como é de praxe, semanalmente, viemos diretamente aqui do Colégio Estadual de Sananduva, o maior colégio, né, onde abriga o maior número de alunos do nosso município e talvez da região, como eu sempre digo, para conversar com a diretora Renata Angelina Carbonera para atualizar as informações da educação desse colégio. Então, diretora Renata, muito bom dia, seja bem-vinda.
7: Bom dia, Edson, bom dia aos ouvintes da Rádio Sananduva. Aqui quem fala é a professora Renata, diretora do Colégio Estadual. Com as informações, então, relativas desta semana. Bom, a gente está numa semana muito importante, né, para nós gaúchos, que é a Semana Farroupilha. E o Colégio Estadual tem uma semana toda organizada com muitas programações para que a gente possa resgatar um pouquinho da questão dos valores e da cultura, né, do nosso estado. Então, esta semana a gente recebeu na segunda-feira algumas prendas do CTG que vieram fazer uma conversa com os nossos alunos do turno da tarde sobre o resgate das brincadeiras tradicionais, dos jogos tradicionais, da questão das rimas, das declamações, né? Toda essa parte cultural que a gente julga extremamente importante. Também, na tarde de ontem e na tarde de hoje, está acontecendo a terceira mostra de declamação do Colégio Estadual, né? O que, que é essa terceira mostra de declamação? É uma atividade que é organizada pela nossa coordenadora, a professora Rosiane, que mais ou menos um mês até, um pouquinho mais antes da Semana Farroupilha, faz todo um trabalho com os nossos estudantes, né? De estimular a participação deles no concurso de declamação, inclusive o concurso que é realizado lá no Parque de Rodeios, né? Mas também nessa mostra aqui dentro da escola, né? Então ela faz todo esse trabalho de estimular, ensaia com os alunos, a gente ajuda também a procurar muitas vezes as poesias, né? As famílias também se engajam, procuram, enfim. E é feito, então, esse momento de apresentação. Diferente do que acontece lá no Parque de Rodeios, não é um concurso, eles não são premiados, né? Mas eles são estimulados. A gente entrega um certificado, entrega um mimozinho pela participação, né? E esse ano nós tivemos, então, 34 crianças inscritas para participar da mostra aqui dentro da escola, né? Desde o primeiro ano até o quinto ano, né? Então, como foram muitas crianças inscritas, a gente acabou dividindo as apresentações em 2 dias, né? Então, alguns alunos se apresentaram na tarde de ontem e hoje, quarta-feira, então, a gente tem a segunda parte dos alunos que irão se apresentar. Nós também estamos participando da programação, né, elaborada pela Secretaria de Educação, onde, na manhã de ontem, os nossos alunos do Fundamental da Manhã participaram da programação lá no Parque de Rodeios, ou melhor, no Parque de Exposições, né, onde está acontecendo a Semana Farroupilha. E amanhã à tarde, também, os nossos alunos da tarde irão participar, então, desta programação lá na Semana Farroupilha mesmo. E, além disso, a gente vai ter também na sexta-feira momento de mateada, de apresentação dos alunos que tocam violão, que tocam gaita, enfim. Toda uma parte também artística que vai acontecer. Lembrando que no sábado, dia 19, de manhã, é nosso sábado letivo, tá? É o primeiro sábado letivo deste ano. Então, também, nós estamos lembrando, né, que tem aula para os alunos, né, do Fundamental 2 e do Ensino Médio, manhã e tarde. Todos eles, a gente está convidando, né, convocando para que estejam na escola na parte da manhã. E também, a gente vai ter um momento de aula, mas vai ter um momento da manhã destinado para fazer apresentações artísticas. E aí nós convidamos a Invernada da Escola Gentil Antônio Tonial, que vai se fazer presente aqui no sábado de manhã para se apresentar. E além disso, também haverão outras apresentações e um momento de mateada também para os estudantes, então, no sábado de manhã. Então, lembrando, é dia letivo, a gente está convocando todos os estudantes.

0: agradeço o espaço mais uma vez e tenham todos um bom dia.
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2: A educação previdenciária tem uma importante função na capacitação e disseminação de informações voltadas a gestores, conselheiros e beneficiários em relação aos regimes próprios de previdência social. A Comissão Permanente de Matérias Previdenciárias, CPM Prev, do Tribunal de Contas do Estado do Rio Grande do Sul, TCRS, busca trabalhar em programas de formação para abranger todas as etapas da vida funcional dos servidores públicos, desde a entrada no serviço público até a aposentadoria. O auditor de controle externo do TCRS, Henrique Sitiá, que também é o coordenador da CPM Prev, explica a importância da propagação de informações sobre o assunto.
3: Educação previdenciária abrange mais questões do que normalmente se pensa. Então, ela vai muito além do que é educação financeira ou mesmo planejamento de vida, planejamento laboral, de carreira. Como ela trata não somente daquilo que a gente tem de dinheiro, de reservas, ela também trata do que a gente pretende fazer no futuro, de como a gente pretende conduzir a nossa vida até estarmos possibilitados de reduzir nosso tempo de trabalho.
2: Henrique Sitiá também salienta que o foco inicial são os servidores do tribunal, mas que isto pode ser expandido a outros servidores.
3: Nesse momento são duas vertentes, assim, nós estamos produzindo um treinamento interno, então, para servidores do próprio Tribunal de Contas, e a ideia é focar nesse momento nos ingressantes. Tivemos um concurso bastante grande, então teremos ainda nesse ano de 2026 e certamente pelos próximos anos um ingresso substancial de novos servidores. Também a gente acredita que devemos falar com outras populações, então tanto com servidores aqui do próprio TCE e, dentro do possível, também colaborar com outros regimes, com outros entes.
2: Ainda segundo o projeto ao TCRS, entre os benefícios práticos da educação previdenciária para os servidores estão o planejamento de carreira, como a identificação do momento de cumprir os requisitos para a aposentadoria voluntária ou especial, e a tomada de decisões conscientes a partir da ajuda para entender a necessidade ou a vantagem de aderir ao regime de previdência complementar. Além disso, outro ponto é a segurança jurídica, no sentido de esclarecer direitos sobre regras de transição, integralidade e paridade em situações em que é aplicável. Agência Rádio Web, produção e reportagem, Diego Abrião.
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4: O Ministério Público do Trabalho no Rio Grande do Sul abriu o edital para selecionar projetos e entidades que poderão receber recursos de destinações financeiras. A iniciativa é da unidade do MPT em Santo Ângelo e está relacionada a um termo de ajuste de conduta firmado com a empresa Alibem Alimentos no ano passado. Ao todo, estão disponíveis pouco mais de R$ 66 mil. O valor corresponde às parcelas já pagas pela empresa. Os recursos serão destinados a projetos de interesse social. Terão prioridades iniciativas relacionadas à melhoria das condições de trabalho, especialmente em unidades frigoríficas. As entidades interessadas podem se manifestar junto à Procuradoria do Trabalho em Santo Ângelo. O acordo prevê o pagamento total de R$ 1.400.000 pela empresa por danos morais coletivos. O dinheiro é resultado de uma atuação do MPT que identificou irregularidades relacionadas à saúde, segurança e ergonomia dos trabalhadores. Agência Rádio Web, produção e reportagem, Janaína Oliveira.
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5: A Agência Nacional de Aviação Civil, a ANAC, passou a adotar nesta semana novas regras para punir passageiros que descumprem normas de segurança e convivência no transporte aéreo. As medidas incluem multas de até R$ 17.500 e suspensão do direito de embarcar em voos domésticos por até 12 meses. A mudança ocorre em meio ao aumento de registros de indisciplina. Entre janeiro e junho deste ano, foram contabilizadas ao menos 881 ocorrências no transporte aéreo brasileiro, sendo 154 com impacto direto na segurança operacional.

0: O número representa um crescimento de mais de 20% em comparação com o mesmo período do ano passado. As novas regras estabelecem diferentes níveis de punição. Infrações consideradas leves, como desobedecer orientações da tripulação, utilizar aparelhos eletrônicos proibidos ou causar tumultos, poderão resultar em advertências e orientações. Já nos casos classificados como graves, a ANAC prevê multa de R$ 17.500 e o encerramento do contrato de transporte com a companhia aérea. Estão nessa categoria agressões verbais, ameaças a tripulantes, danos a equipamentos da aeronave e o ato de fumar durante o voo. As punições mais severas serão aplicadas em situações consideradas gravíssimas, como agressão física à tripulação, tentativa de invasão da cabine de comando, transporte irregular de armas ou explosivos e ações que comprometam diretamente a segurança da aeronave. Nesses casos, além da multa, o passageiro poderá ser impedido de voar por 6 ou 12 meses. Para garantir o cumprimento das medidas, será criada uma lista nacional compartilhada entre as companhias aéreas. Os passageiros suspensos terão a emissão de passagens bloqueada, não poderão fazer check-in e terão o embarque negado durante o período da penalidade. As empresas aéreas também passam a ter obrigação de comunicar os casos à ANAC. As companhias que deixarem de aplicar a restrição quando ela for obrigatória poderão ser multadas em até R$ 70 mil. Da Rádio 2, Milena Abreu.
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2: Vacina contra HPV passa a ser recomendada para crianças vítimas de violência sexual a partir dos 2 anos. A indicação até então para esse grupo tinha início aos 9 anos de idade e até os 45 anos. A orientação do Ministério da Saúde mudou porque aumentou o número de crianças vítimas de violência sexual nessa faixa etária. Dados do Atlas da Violência 2026, elaborado pelo Instituto de Pesquisa Econômica Aplicada, mostram que as notificações de abuso entre crianças de 0 a 4 anos passaram de 1.671 em 2014 para 7.845 em 2024. A partir de agora, meninos e meninas que sofreram violência sexual vão poder receber uma dose da vacina quadrivalente contra HPV depois de avaliação do profissional de saúde responsável pelo atendimento da criança. Mas o imunizante não elimina uma eventual infecção pelo HPV durante o abuso. A vacina protege contra tipos do vírus que a criança ainda não tenha sido exposta e diminui o risco de infecções em exposições futuras. Da Rádio 2, Fabinho Lautran.
1: 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Após o intervalo, voltamos com mais informações.

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3: Quarta-feira de tempo firme, sol e frio em toda a região sul, sem previsão de chuva para nenhum dos três estados. O amanhecer é gelado em Porto Alegre e Curitiba, com mínimas de 9 e 10 graus, e máximas que não passam dos 18 graus à tarde em ambas as capitais. Em Santa Catarina, o céu aberto também predomina de ponta a ponta, com Florianópolis oscilando entre 14 e 20 graus. As informações são do Instituto Nacional de Meteorologia. Viviane Bessa, o tempo e a temperatura.
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4: Eu sou Humberto Ferrer e esse é o podcast Na Bola.
5: Quatro brasileiros entram em campo hoje para os jogos de volta das quartas de final dos principais torneios do continente. Pela Libertadores, 19h no horário de Brasília, o Palmeiras, atual vice-campeão, visita a LDU. Depois de vencer na ida por 1-0, o Verdão jogará pelo empate. O problema é que a partida será na altitude de Quito. Também pela Libertadores, o Corinthians recebe o Estudiantes, às 9h30. Nesse caso, o duelo está aberto. Como na ida deu empate, quem vencer avança e nova igualdade leva para os pênaltis. Já pela Sul-Americana, tem duelo brasileiro, às 7h, entre Atlético Mineiro e Santos. Depois de vencer na ida, o Peixe poderá até perder por 1 de diferença que estará classificado. E hoje ainda tem, às 7h30, um jogo atrasado do Brasileirão, entre Botafogo e Grêmio. Ainda sobre a Libertadores, quem passar de LDU e Palmeiras vai encarar na semifinal o Fluminense. Ontem o tricolor se classificou mesmo com a derrota por 2-1 fora de casa contra o Platense. Já na Sul-Americana, o Vasco vai encarar na semi ninguém menos que o temido Boca Juniors. O time carioca avançou ao fazer 2-0 no Santa Fé, enquanto o Boca, que tinha vencido na ida por 1-0, eliminou o São Paulo no Morumbi na volta com um empate por 1-1.
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3: Meio-dia e 47.
4: 17 graus.
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1: Meio-dia e 55.
2: 17 graus.

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0: gente, alô meu povo maravilhoso, alô todo mundo, olha eu aqui de novo, Edson da Costa, eu mesmo entrando no ar aqui na Sananduva FM. Vamos que vamos, meu povo, e agora até as 15h, comunicação alto astral e muita música boa, através da Sananduva FM, com o patrocínio, né gente? 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Simbora, gente amiga! Hoje, então, dia 16 de setembro do ano de 2026. Eu sou Edson da Costa. Esta é a Sananduva FM. E este é o Tarde Demais. Muito boa tarde pra você.
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0: Começamos assim a nossa programação do Tarde Demais. Uma participação musical aí do Rainha Musical. Olha o Sargentão aí, Morenão do Forró, Nada Mudou. Simone Mendes, Pé e Abismo.
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0: Vamos que vamos, meu povo. Até as 3 da tarde por aqui. Música, informação e alegria.
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0: Vamos lá então com o Radar do Trânsito, IRS-135 que liga Passo Fundo. Passando pelo pedal em direção ao trevo de Coxilha Tapejara, estação Sertão Urbano de Túlio até Erechim. Neste momento temos aí 4 veículos por minuto, o trânsito flui normal, não tem alteração. Vamos espiar aqui na 285 Sananduva, ou melhor, Passo Fundo, Lagoa Vermelha. Direção à Vacaria, ramificações do trânsito flui normal, não tem alteração. É maior de veículos pesados o fluxo neste momento. A 470 que liga Lagoa Vermelha, Barracão, divisa com Santa Catarina. O trânsito flui normal também, não tem alteração. É maior de veículos pesados. A IRS-343, Sananduva, Cacique, São José, Barracão, o trânsito flui normal também, não tem alteração. E a 126, né, que liga Sananduva, passando pelo trevo de Biaçá, direção aí ao trevão da 285, na 126, que liga a Lagoa Vermelha. Tudo dentro da normalidade, também não tem alteração. E as demais rodovias, a gente segue o monitoramento online.
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0: 17 graus.
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0: 27 graus de temperatura, minha gente. A sequência da programação desta tarde. Vamos matar a saudade aí com o Rick Renner, né? Quarta-feira, meu amigo.
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1: Seguimos por aqui trazendo a melhor programação com São Francisco vestido azul. Bruno e Dena era dono da sua cama. Rick Renner, meu bem, não me quer. E não para aí não, agora faltam 28 para as duas, daqui a pouquinho tem Luan Santana.
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1: Atualizando por aqui a previsão do tempo, olha, mínimas em torno de 5 graus hoje,

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2: 25 faltando para as duas.
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0: programa Tarde Demais, edição desta quarta-feira, 16 de setembro. 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Agora 23 para as duas. Isso aqui é assim. Bora para mais... pra mais um bloco bacana, né? Quartou, meus amigos.
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0: banda Cosmo Express, Esconde o Coração. Mari Fernandes, Amanhã Saudade. Luan Santana, Olho Marrom. Aqui você só ouve as melhores. Já já, ainda nesse bloco, a gente vai falar de esportes. E na sequência tem Jorge Mateus. 97.7.
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3: Muito bem, vamos trazendo as informações de esportes. Olha, no Internacional, doação de 20 milhões de reais para o Inter não resolve a crise financeira. Valor de Delcir Sonda deve quitar um mês os direitos de imagem, enquanto o clube ainda precisa buscar cerca de 70 milhões de reais para fechar o ano em dia. No lado gremista, Grêmio visita o Botafogo em jogo atrasado do Brasileirão. O tricolor deverá ter Filipão e Renato Portaluppi no banco, acompanhando a equipe.

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0: 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Trouxe aí na programação Indústria Musical como um filme. Matheus e Cauã, sexta na minha quarta. Jorge Matheus, Namorando com a Saudade. 2 e 2.
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0: E a Anvisa proíbe caneta emagrecedora vinda do Paraguai. A Agência Nacional de Vigilância Sanitária proibiu a importação e o armazenamento, distribuição e a comercialização, a propaganda e o uso do medicamento T36 classe de agonistas do receptor GLP-1, popularmente conhecida como caneta emagrecedora. A resolução da Anvisa foi publicada hoje no Diário Oficial da União. Em nota, a agência informou que o medicamento não possui registro sanitário e não teve segurança e eficácia avaliadas no Brasil. E olha, golpe da prova de vida. O INSS alerta para fraude que busca obter dados de aposentados e pensionistas. Aposentados e pensionistas do Instituto Nacional de Seguro Social, INSS, estão sendo alvo em que criminosos se passam por servidores e pedem dados pessoais para uma suposta atualização da prova de vida. Segundo o Ministério da Previdência Social, o golpista envia mensagem do texto informando que o beneficiário precisa atualizar o cadastro e ameaçam suspender o pagamento caso a informação seja fornecida. A prova de vida, no entanto, é realizada atualmente de forma automática pelo INSS por meio de cruzamento de dados. Quando não é possível confirmar a vida do beneficiário, a comunicação é feita pelos canais oficiais do Instituto.
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Seguimos então para mais uma hora de programa Tarde Demais aqui na rádio que todo mundo ouve. Eu, Edson da Costa, na comunicação. E o programa no ar, meu povo querido. 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Daqui a pouquinho a gente traz mais opções de negócio para vocês. Também com a gente por aqui nesta tarde maravilhosa. Você sabe que está comigo, né? 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Vamos que vamos, meu povo. Olha o Amadão Batista chegando por aqui na nossa programação. E a hora, 12h10.

0: por aqui a boa música não para. Né, meu povo querido? Valeu, vivos aí na programação Banda Versus, eu, Copa e a Solidão. Aí com Maurício Nunes, né? Guilherme Sibenuto. Horizonte Azul, pergunta boba e abrindo a segunda linha com Amado Batista, o queridão, Deusa Nua. Agora 12h21.
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0: Agora 12h24, temperatura no centro em Senador, 18 graus, meu povo. A máxima está marcando em 19 graus, né, para hoje. Já estamos com 18. Bora com mais música na rádio que todo mundo ouve.
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0: Agora aqui na Sala do FM tem a melhor programação sempre, né? Tarde de quarta-feira, você curtindo só as melhores. Banda G10 vem ficar, Diego e Arnaldo Poste, Thiago Viana, Deus mudou minha sorte. Temperatura 18 graus.
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0: Foi encontrado um RG em nome de Johnny Ribeiro em frente à loja Reformare em Sanaduva. O mesmo encontra-se na loja Reformare. 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

0: Segura essa aí, meu povo. 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Vamos que vamos. 23 para as 3. Bora, meu povo.
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0: Um alôzão aí pro Padilha. Pessoal da lavagem aí no São Cristóvão. Alô, Padilha. Tudo de bom aí. Chegando tua música na sequência.
2: Não

0: na Sala Nova FM. A música é boa demais, não é, gente? Alô, família, olha, passou por aqui os atuais Portimaria. Pedido musical com o DJ Bosa na Castela, não é pra essa pressão. Victor e Léo, não vá pra Califórnia. 14 pras 3.
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Na sequência tem Jean Martinazzo. E eu volto amanhã aqui na cena do FM. A partir das 6 da matina. Um abraço do Edson. Até amanhã.

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2: 97.7. Vamos lá então, gente. Boa tarde. Sananduva FM. Programação show da sua tarde. Estamos chegando. Bora. Muito prazer, eu sou o Jean Martinaz, iniciando bem mais uma edição desta quarta-feira, Dia Internacional do Sofá, né? Então sejam todos muito bem-vindos nesta linda tarde. A mais ouvida em toda a região, bora! 97.7. Vamos iniciar bem essa tardezinha de quarta-feira, né? Tirar a preguiça, vamos espreguiçar, tirar essa preguiça do corpo aí, né, meu filho? Iniciar mais uma edição. Temperatura tá quanto ali? 18 graus. Deixa eu confirmar, né? Deixa eu ver aqui. Previsão do tempo, daqui a pouquinho tem informação. Aliás, 18 graus a temperatura neste exato momento aqui para a nossa Sananduva. Eu sou o Jean Martinazzo, JM, até 5 com você e a loja Escalabrim, na Rio Branco, em frente ao Hospital de Sananduva. 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

Esse é o Furacão aqui na tarde, paraquedas 15 e 11.

0: Esse é o Céu Particular, Henrique e Juliano, aqui na tarde, Furacão da Vaneira, Paraquedas, Calãozinho e ainda a Banda Veloz, com Sonho de Amor.
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8: Informação à tarde, RSA News. O governador Eduardo Leite entregou à Assembleia Legislativa a proposta de orçamento do Rio Grande do Sul para 2027. O texto prevê 95,1 bilhões de reais em receitas e 99,1 bilhões em despesas. O resultado é um déficit estimado de 4 bilhões de reais. A proposta agora será analisada pela Comissão de Finanças, onde poderá receber emendas. Professores da rede estadual podem solicitar uniforme até o dia 25 de setembro. Professores, diretores e vice-diretores da rede estadual têm até 25 de setembro para solicitar uniforme profissional, né, para ou atualizar o tamanho. O kit inclui uma jaqueta e duas camisetas. Profissionais que ainda não receberam uniforme terão a entrega entre outubro e dezembro. A iniciativa representa um investimento aí de mais de 5,3 milhões de reais.
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8: 19 graus.
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0: Olá, então, de volta! 23 para as 4, gente. Estamos de volta na programação Líder de Audiência. Bora! 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Jorge Matheus, tudo em paz.

0: Esse é um beija-flor, beijo, beija-flor, né? 14 faltando para as 4, daqui a pouquinho eu tô de volta. Não sai daí não, boa tarde. Na programação líder de audiência desta quarta-feira, temperatura 19 graus. 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
0: 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Vamos lá então, de volta. Bora. Na rádio que todo mundo ouve, 10 faltando para as 4. 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
1: A música sertaneja é a mais querida do povo brasileiro. Mas o ano de 2015, a música sertaneja perdeu um dos seus maiores ídolos de todos os tempos. Fomos amigos durante 40 anos. Estou me referindo ao meu grande amigo José Rico. Por isso eu quero convocar vocês pra gente fazer uma homenagem e cantar uma música do Zé Rico. Vamos cantar, gente?
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Na 97, esse é o Mato Grosso e Matias. Solidão, você que sabe, memórias. 16:02, break rapidão. Em seguida eu tô de volta com RS News, notícia de hora em hora.

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12: E a ANTT autorizou testes piloto para avaliar o controle de velocidade média em rodovias federais concedidas. No Rio Grande do Sul, o projeto será realizado em trechos da BR-386. O sistema calcula a velocidade média do veículo entre dois pontos de monitoramento, considerando as distâncias entre e o tempo percorrido. Nesta fase, não haverá multas ou autuação, com base exclusivamente na velocidade média. Os resultados serão acompanhados pela ANTT para avaliar possíveis aplicações futuras. Três apostas do Rio Grande do Sul ganham mais de 4,4 milhões na Loto Fácil. 72 apostas acertaram 15 dezenas da Loto Fácil, da Independência, e cada uma levou 4,48 milhões de reais. Entre os bilhetes premiados, três são do Rio Grande do Sul, de Putinga, São José do Ouro e Viamão.
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12: 16:05.
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Bora então de volta em toda a região. Na 97 é bom demais, 19 graus a temperatura. 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

Daí me Thiago, aqui na tarde, a Vendinha. 16 e 16. Põe um intervalinho rapidão, já já eu tô de volta. Daqui a pouquinho tem muito mais, só tem o Matheus e Cauã com o Litrão. Tamo junto, sai daí não.

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8: Muito bem, estamos de volta aqui na tarde, líder de audiência, 16h20. 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
1: É. História verdadeira, meu compadre. Não é não?

0: que Ana Paula aqui na tarde, correndo perigo. 16h32, break rapidão. Já, daqui a pouquinho tem a previsão do tempo atualizando, né? O sol brilha aqui pra região. Princípio, final de semana tem previsão de chuva. Daqui a pouquinho eu volto. 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A melhor programação da tarde.
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0: No oferecimento de Farmácia São João, segue temperatura em 19 graus, sol brilhando aqui para a região, amanhã também. O sol aparece, já sexta-feira começa o tempo a mudar, já no decorrer do final da tarde e noite, trazendo chuva aqui para a região. Já no sábado, previsão aí de 33 milímetros de chuva, né? A princípio, último dia da semana farroupilha, domingo, no decorrer da madrugada e manhã tem chuva e o sol pode brilhar já no decorrer da tarde, para encerrar aí a semana farroupilha com sol aqui para a região, né? Para amanhã, temperatura máxima pode bater em 23 graus e a mínima 8.
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Muito bem, gente, estamos de volta, 16h36, RG Automecânica, balanceamento, injeção, câmbio, freios e geometria, Bela Casa, móveis e eletros na antiga Volpato, crediário próprio em até 10 vezes, e o frete é grátis. 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
6: No oferecimento de Cooperativa Majestade, o dólar comercial, nesse final da tarde, operando com queda a R$ 5,15, o euro R$ 5,91. O dólar turismo, a R$ 5,35 na sua venda. Já o Bitcoin teve queda para, na sua venda, mais de R$ 391 mil. Reais.
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6: Para fechar mais uma edição, 10 faltando para as 5, na sequência, o nosso embaixador Galdério Sandro Dalla Santa. E volto amanhã às 3 da tarde.

0: ruim demais, né?
1: Vamos, Marcelo.
0: Luísa e Maurílio. E Zé Neto e Cristiano. Que é isso? Sextou com S de saudade.

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14: Vamos lá, moçada, 17 horas e 4 minutos. Estamos começando a Voz do Pampa e chegando aí na comunicação comigo, Sandro. A partir de agora até às 19 horas, né? Agora 17h04, 5h04 da tarde, final de tarde desta Quarta-feira, hoje dia 16 de setembro de 2026, né? Bom finalzinho de tarde para você. Você que está chegando agora na companhia da Sandra do VFM, você continua com a gente, sempre na melhor companhia, na rádio que todo mundo ouve, 24 horas com você. Né? A partir de agora, a gente traz a boa e autêntica música gaúcha em mais um líder de audiência em toda a grande região. Então, hoje, quarta-feira, 16 de setembro, iniciando aí a segunda quinzena desse nono mês do ano, 259º dia do ano, 38ª semana, 71% do ano já se passou, né? Hoje é dia de São Cipriano e também dia do caminhoneiro. Parabéns aos caminhoneiros, né? A data em homenagem a todos os profissionais que atravessam as longas estradas brasileiras e internacionais, transportando as mais diversas mercadorias e movimentando a economia nacional, né? No Brasil existem três datas comemorativas que homenageiam os caminhoneiros e motoristas, né? 30 de junho, 25 de julho e 16 de setembro. A existência de três datas pode causar confusão, mas cada uma possui uma origem diferente, né? Parabéns aos caminhoneiros, também celebrando hoje, dia 16, tá? Tempo bom na Sananduva, uma quarta-feira de dia bonitaço, né? Temperatura 17 graus, 3 décimos. E umidade relativa do ar em 63%, né? E já vou te convidar para participar. Nosso WhatsApp está aí à sua disposição. 996730977. 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Para a gente começar a programação de hoje, Grupo Carqueja. Vamos começar com eles aí, né? Com a marca Galderiada. Produção 17 e 8.

0: Sentado sobre um arreio, saudoso Porca Véia, Grupo Carqueja, Galderiada. Assim nós começamos a Voz do Pampa de hoje, desta quarta-feira, bonitaça por demais, né? Uma quarta de luxo aí, né? Com tempo bom, apenas com friozinho, né? Mas tá bom demais, hein? Vamos falar em motos, falou em motos, né? 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
0: Em Sananduva, 17 graus.
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0: 17 horas e 20 minutos, né, moçada? Bom finalzinho de tarde para você. Próximo bloco a gente traz as informações do agronegócio. Daqui a pouquinho também teremos o radar do trânsito. 18 horas tem as informações em mais uma edição do RSA News. 18h30 a gente atualiza a previsão do tempo, né? Enquanto vamos mateando esse final de tarde, estamos em plena semana farroupilha, né? Um abraço pessoal dos acampamentos Farrapo. Em toda a região, todos os municípios, né, o pessoal realiza aí seu acampamento Farrapo, celebrando aí, né, a semana Farroupilha, o mês de setembro, o mês do gaúcho. 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Porteira fora! Canta pra gente o Lisandro Amaral, Heron Vaz e Luiz Marenco.

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0: Rica marca, né? De fundamento e porteira fora, Lisandro Amaral, Heron Vaz e Luiz Marenco. 17h29, temos informações do agronegócio, né? 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
0: Muito bem, a gente atualiza as informações do agronegócio. A ANEC eleva a projeção de embarques de soja do Brasil em setembro para 8,32 milhões de toneladas. A estimativa para o milho também subiu na semana, enquanto a previsão para o farelo de soja foi reduzida para 2,24 milhões de toneladas. E Brasil e Angola firmam um memorando para ampliar investimentos no agro. Boi gordo chega a R$ 360,00 com pecuaristas resistentes e oferta restrita. Disputa entre mercados mantém arroz em casca valorizado no estado. Né? Produtores ampliam oferta diante de negócios para exportação no porto de Rio Grande. E soja ainda tem negócios acima de R$ 165,00 nos portos, mas mercado perde ritmo no Brasil. Safra Nova encontra oportunidades entre R$ 150 e R$ 160 por saca, enquanto Chicago perde força e fecha perto da estabilidade. E o Federal Reserve, né, o Banco Central Norte-Americano, eleva juros e prevê mais aperto monetário em busca de queda mais rápida da inflação. Com um aumento de 0,25 ponto percentual, juros passam para a faixa de 3,75% a 4%. É lá nos Estados Unidos. 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
0: 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Ok, vamos, 17h36, os Serranos.

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0: 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Informa a temperatura. Em Sananduva, 15 graus e meio.
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0: Vamos atualizando as informações do trânsito aqui na nossa região. O condutor ficou ferido após saída de pista e capotamento na RS-135 em Getúlio Vargas. Esse acidente ocorreu por volta das 7 horas da manhã de hoje, entre os trevos de Getúlio Vargas, os dois trevos próximo ao ponte do rio Pina. O condutor de uma van Ford Transit acabou perdendo o controle e saiu da pista e capotou. E um bloqueio na RS-135, quilômetro 42, na famosa curva da proteção entre as cidades de Estação e Sertão, deixou o trânsito lento na rodovia nesta tarde, né? Durante meia hora, a pista ficou bloqueada em ambos os sentidos para o destombamento da carreta que tombou na tarde de ontem, né? Então, nesse momento, o trânsito já está normalizado, segundo as informações. Estão passando, nesse momento, de 5 a 7 veículos por minuto no posto de pedágio de Coxilha, né? Sentido Passando Erechim, da RS-135. Trânsito é leve nos dois sentidos neste trecho. Também informações da BR-285 na região de Passo Fundo. Trânsito é moderado. Informações do trânsito em mais uma edição do nosso radar.
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4: Nove minutos para as 18 horas. Logo mais a gente traz mais uma edição do RSA News, informações atualizadas para você, né? Enquanto você vai mateando, vai ouvindo o melhor da música do Rio Grande, pode participar também com a gente pelo nosso WhatsApp 996730977, né? Pode solicitar sua música, mandar seu chasque e também fica bem informado, né? Tem música boa, tem informação. Um clássico do nativismo, um pito, Wilson Paim.

0: A voz do Pampa Osmirins, vaneirinha do namoro. E Wilson Paim, a voz romântica do nativismo e o clássico Um Pito. 18 horas em ponto, né? 6 da tarde, a gente arremata a primeira hora da nossa programação gaúchesca de hoje, desta quarta-feira, né? Logo na sequência, vamos trazendo informações em mais uma edição do RSA News. Acompanhe com a gente.
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0: Mais uma edição do RSA News com mais informações atualizadas para você aqui na nossa programação, né? Enquanto você vai tomando seu mate, né? Ouvindo a boa música gaúcha e também ficando bem informado, né? Vamos atualizando. Eleições 2026. Polícia Rodoviária Federal restringe bloqueios em rodovias nos dias de votação. Governo Trump diz que o Brasil falhou em confrontar organizações terroristas, PCC e Comando Vermelho, e cobra medidas energéticas, ou enérgicas, né? Ordem dos Advogados do Brasil critica a fala do ministro Flávio Dino sobre advogados e venda de sentenças. Após julgamento no Supremo, ministra Carmen Lúcia afirma que o controle sobre o poder é indispensável à democracia. E o Supremo se reúne pela primeira vez após impasse no caso Alexandre de Moraes. Banco Central dos Estados Unidos eleva a taxa de juros pela primeira vez em mais de 3 anos. Papa faz novo alerta contra riscos da inteligência artificial. Exportações da indústria gaúcha crescem 19% no mês de agosto. Mais alguns destaques também aqui da nossa região. Jovem de Itapejara é reconhecida entre os 10 jovens mais destacados do Brasil pela JCI. A jovem Carla Argenta, natural do município, foi reconhecida como uma das vencedoras do Top JCI Brasil 2026, programa que destaca jovens por suas trajetórias e realizações em diferentes áreas. Polícia Rodoviária Federal apreende 158 quilos de maconha e prende três homens na BR-386 em Sarandi. E último destaque, Anvisa proíbe caneta emagrecedora vinda do Paraguai. Medida foi publicada nesta quarta-feira no Diário Oficial. O medicamento T36 da classe de agonistas, popularmente conhecidos, né, como canetas emagrecedoras.

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1: Agora 18:06.
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9: Vamos iniciando então a segunda hora da Voz do Pampa de hoje, né? Desta quarta-feira, 16 de setembro. 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Vai ter nosso amigo Iris Souza, celebrando o aniversário do seu filho Arthur, né? Abraço, Arthur. Felicidades para ti, né? Parabéns aí toda a equipe aqui da Serrano VFM. E o Iri mandou até uma foto, tão comendo o bolo, né? O bolo de aniversário do Arthur, né? Barbaridade, Iri. Mandar uma foto de doce, ainda mais pra mim aí, né? Tipo, as lombrigas chegam a se repuxar, né? Tá bom demais. Parabéns, Arthur. Felicidades pra ti, né? Um abraço, Iri. Alice Pia. João Luiz Correia. Vamos chacoalhar com o surungo de candeeiro, né? 18 e 11. Olha, a temperatura baixou um pouquinho, né? Vou atualizar aqui agora. 15 graus.

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4: 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Vai ter nosso amigo Jacir Toledo de Melo, mostrado que está aí no acampamento Farrapo João Pires de Lima, aí na Barraca Estampa Crioula, né? Um abraço, Jacir, também aí o Tito, o Jair, o Mano, o Paulo, o Rocinho e o Alain Barreto. É, gurizada, com certeza estão lidando com a boia campeira aí, né? É, o acampamento Farrapo João Pires de Lima, ensinando dúvida. A moçada pediu o Quarteto Coração de Potro, Chacarreira do Feio.

0: Os Monarcas, Brasil de Bombacha. E o Quarteto Coração de Potro, né? Chacarreira do Feio. Agora 18h33, temos previsão do tempo.
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0: 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Amanhã, quinta-feira, a previsão é de tempo bom. O dia começa com sol, mas a nebulosidade vai aumentando no decorrer do período. À tarde pode ter mais presença de nuvens. Mínimas ficam entre 7 e 8 graus, máximas de 20 a 23. Para sexta-feira, tempo nublado, pode ter algumas aberturas de sol à tarde. A chuva pode chegar à noite, em torno de 1 a 3 milímetros, mínimas de 8 a 9, máximas de 20 a 22. Para sábado, final de semana de chuva, né, de 30 a 45 milímetros, e mínimas de 14, máximas de 18 a 19 graus. Agora em Sananduva, a temperatura está em 13 graus e 8 décimos.
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8: 21 minutos para as 19 horas, né, moçada? 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

Ele Milonga, né? Nicole Carrion e João Marcos Kelbouskas, Paisano. 7 minutos agora para as 19 horas. Vamos encerrando a Voz do Pampa de hoje. Fica um baita abraço, Sandro. Obrigado pela sua companhia, né? Vamos limpar a cuia e encerrar a machada de hoje. Aí a gente retorna com a boa e autêntica música gaúcha para partir das 17 horas. Obrigado aos nossos patrocinadores e anunciantes. Uma boa noite de quarta-feira para todo mundo. Até mais, moçada. 11 graus e meia a temperatura.

0: Fernandes. Observatório Nacional, 18 horas, 59 minutos, 30 segundos.
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3: Olá, boa noite.
2: Uma boa noite para você que nos acompanha em todo o país.
3: Quarta-feira, 16 de setembro de 2026.
2: E vamos ao destaque do dia.
3: Brasil cria política nacional para minerais críticos e estratégicos.
2: A ideia é produzir mais e agregar valor aos recursos naturais brasileiros. Gabriela Noronha.
4: A lei cria uma política nacional voltada a minerais considerados estratégicos para o país, além de estabelecer incentivos fiscais e instrumentos de financiamento para o setor.
3: Segurança Pública.
2: Forças integradas de combate ao crime organizado deflagraram operação em 19 estados.
3: E mais de 500 milhões de reais foram bloqueados de organizações criminosas. Claudimário Carvalho.
5: A operação investiga crimes como tráfico de drogas e armas, lavagem de dinheiro, homicídios, extorsão e atuação de organizações criminosas violentas.
2: Problemas com plano de saúde.
3: Saiba como acionar a Agência Nacional de Saúde Suplementar em busca de orientações. Cleide Lopes.
6: A ANS disponibiliza um serviço gratuito para orientar os consumidores sobre seus direitos e as regras dos planos privados de saúde no Brasil.
2: Hoje, na apresentação da Voz do Brasil, Nazi Brum e Mariana Jungmann.
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2: Foi sancionada agora há pouco a Política Nacional de Minerais Críticos e Estratégicos.
3: A nova lei busca agregar valor à indústria nacional, utilizando esses recursos naturais, além de fomentar a pesquisa e a inovação.
2: Vamos ouvir os detalhes agora na reportagem de Gabriela Noronha.
4: A lei sancionada nesta quarta-feira cria uma política nacional voltada a minerais considerados estratégicos para o país, além de estabelecer incentivos fiscais e instrumentos de financiamento para o setor. Márcio Elias Rosa, ministro do Desenvolvimento, Indústria, Comércio e Serviços, detalhou como a norma pode ser utilizada para fomentar a atividade industrial do país.
7: São 51 artigos, 9 instrumentos legais, todos eles associados àquilo que é essencial. E é essencial desde a lavra, pesquisa, beneficiamento, transformação, a mineração urbana. Ou seja, nós estamos falando de uma atividade integrada e de uma política que quer transformar o que nós já temos em abundância em inovação e assim ampliar a nossa competitividade industrial.
4: Minerais críticos são aqueles necessários a setores importantes da economia e cujo abastecimento possa estar sujeito a riscos, seja pela dependência externa ou outras questões geopolíticas. Um exemplo é o potássio, utilizado na produção de fertilizantes e essencial para a agricultura. Já os minerais estratégicos são essenciais para o desenvolvimento tecnológico, com redução de emissões de gases do efeito estufa. As terras raras, por exemplo, fazem parte desse grupo e são utilizadas na produção de diferentes tecnologias, como na fabricação de celulares, carros elétricos e turbinas eólicas. O ministro de Minas e Energia, Alexandre Silveira, disse que será possível avançar no processamento desses recursos naturais.
8: A norma contribui também para a neoindustrialização, oportunidade que não está somente na extração. Reside especialmente na capacidade de instalar no Brasil as etapas de beneficiamento, de separação, de refino, de transformação e de elaboração de materiais avançados de componentes e produtos industriais.
4: Para coordenar as ações, foi criado o Conselho Nacional para a Industrialização de Minerais Críticos. O colegiado terá entre suas atribuições a definição de prioridades e o acompanhamento de projetos considerados estratégicos, como explica a ministra Miriam Belchior, da Casa Civil.
9: Que ele possa definir regras claras e a agilidade necessária nas suas decisões para que os investimentos possam ocorrer da maneira mais rápida possível. E é por essa razão que o Conselho vai contar, além de todos os ministérios envolvidos, que serão 13, também representação dos governos estaduais, municipais, do setor industrial, do setor de mineração e da academia.
4: A lei também cria um fundo garantidor, visando reduzir riscos e ampliar a capacidade de investimento no setor. E o Programa Federal de Beneficiamento e Transformação de Minerais Críticos e Estratégicos. Com ele, as empresas poderão transformar em crédito fiscal até 20% de seus gastos com beneficiamento, transformação e mineração urbana. Reportagem Gabriela Noronha.
3: O Ministério dos Transportes apresentou um novo modelo de chamamento público para a exploração de trechos ferroviários ociosos, desativados ou em processo de devolução.
2: Ele permite que empresas privadas explorem a malha ferroviária pública por meio de contratos de autorização.
10: Cerca de 10 mil quilômetros de ferrovias ociosas, desativadas ou subutilizadas poderão voltar a operar no país. O Ministério dos Transportes apresentou na B3, em São Paulo, um modelo para atrair empresas interessadas em explorar esses trechos. A proposta prevê chamamentos públicos para apresentação de projetos de requalificação da malha ferroviária. Nos trechos selecionados, o interessado terá 2 anos para desenvolver o projeto e poderá propor soluções para transporte de cargas ou passageiros. Os contratos poderão ter prazo de até 99 anos. Segundo o ministro de Portos e Aeroportos, Tomé Barros, a proposta contempla o aperfeiçoamento logístico dos trechos.
11: No estudo que a gente contratou, aponta um volume de carga muito grande, que hoje está por caminhão. Então a meta nossa é diminuir o custo logístico, aumentar a participação do modal ferroviário, abrindo possibilidades. Então assim, a gente acha que vai ter muita gente interessada e vai ter, pelo menos eu vou trazer um olhar do mercado para os trechos existentes hoje. Estou dando um destino e buscando um caminho para essa quantidade de quilômetros que eu tenho em desuso no país.
10: A carteira inicial reúne 7 ferrovias de linha curta, conhecidas como short lines, além de trechos de menor extensão conectados à malha ferroviária nacional. Entre os trechos estão as ligações entre Brasília e Lusiânia e entre Campina Grande e Cabedelo, além de linhas nos estados do Rio Grande do Sul, Minas Gerais, Goiás e São Paulo. A recuperação dos trechos poderá envolver investimentos privados e recursos públicos, quando houver interesse e viabilidade. A proposta prevê ampliar a utilização da malha ferroviária e integrar diferentes regiões do país. Reportagem Pablo Mundim.
3: País de norte a sul, enfrentando o sol, a chuva e a distância da família para garantir que o Brasil não pare.
2: Seja levando o alimento que chega à nossa mesa, o combustível que move nossas cidades ou remédios que salvam vidas.
3: No Dia Nacional do Caminhoneiro, a Voz do Brasil presta uma homenagem aos mais de 4 milhões de motoristas que fazem das rodovias o seu sustento e a engrenagem que ajuda a mover o país.
2: Para celebrar a data, a Polícia Rodoviária Federal realiza ações educativas de saúde e faz um alerta. Neste ano, aumentaram as estatísticas de sinistros de trânsito envolvendo caminhões, mortes e feridos nas rodovias federais. Minha vida...

0: O caminhoneiro Senito Pereira nasceu no interior do Paraná, mas há 26 anos sua casa é todo o Brasil.
1: O ofício é quase uma tradição de família. 5 irmãos, um filho e uma sobrinha ganham a vida transportando carga nas estradas do Brasil.
0: E hoje nós preparamos uma reportagem dando dicas para viagens seguras.
1: Só para se ter uma ideia, de janeiro a julho, 1.681 pessoas morreram nos sinistros de trânsito em que caminhões estavam envolvidos. Número 4,54% maior que o registrado no mesmo período do ano passado.
2: 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É só me mostrar qual é a direção.
3: O sol clareia às primeiras horas da manhã, quando Senito Pereira desperta para mais um dia de trabalho. Ele deixa a boleia, acende o fogareiro e faz um café. Para ele, que passa os dias na estrada, o caminhão é um pouco de tudo. Meio de transporte, fonte de renda e casa. Antes de dar partida, o caminhoneiro, nascido em Curiúva, no interior do Paraná, sempre confere se está tudo em seu lugar.
4: Primeiro eu dou uma olhada, né? Como é que tá óleo, água, essas coisas, que é o dever da gente, né? Quando ele tem um probleminha, a gente já cuida de levar na oficina, né? Tudo tem que estar em cima, manutenção do caminhão em primeiro lugar.
3: Além dos cuidados com a manutenção do veículo, a Polícia Rodoviária Federal faz outras recomendações aos caminhoneiros para que trafeguem com segurança. A atenção deve ser redobrada com os veículos menores, por conta da grande quantidade de pontos cegos. Consumo de álcool ou drogas antes de dirigir, carga muito pesada e amarração incorreta da carga são causas de acidentes graves na estrada, segundo Estênio Pires, coordenador-geral de segurança viária da PRF. Ele também alerta para o perigo do excesso de velocidade.
5: É um veículo desse que transporta dezenas de toneladas, tem um comportamento muito diferente de um veículo de passeio, um veículo pequeno. Para se fazer a frenagem total, leva um espaço muito grande. Se estiver em excesso de velocidade, muito mais, podendo provocar grandes tragédias.
3: A Lei dos Caminhoneiros, que regulamenta a profissão no país, estabelece regras para a jornada de trabalho e para proporcionar descanso seguro a esses profissionais a pontos de parada localizados ao longo das rodovias. Nos contratos de concessão, eles devem aparecer pelo menos a cada 400 quilômetros. Postos de gasolina e outros estabelecimentos privados também são habilitados a oferecerem um serviço, mas nesse caso podem fazer uma cobrança pela utilização da área. De acordo com Viviane S., secretária nacional de transporte rodoviário do Ministério dos Transportes, essas paradas também ajudam a prevenir acidentes.
6: A gente consegue colocar áreas adequadas e seguras para que os caminhoneiros e caminhoneiras possam descansar, cumprir a legislação que impõe aí horas de descanso e com isso seguir uma viagem mais tranquila e efetivamente isso tem um impacto então na redução no número de acidentes.
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3: O caminhoneiro Senito Pereira, do início desta reportagem, conta que apesar de a vida na estrada ser marcada por vários desafios, também é uma alegria desbravar melhor o Brasil.
4: A gente conhece tudo, né? A gente ouve falar numa cidade lá, opa, mas essa eu conheço, já passei, né? E conhece todo o desenvolvimento do Brasil, né? Hoje a gente tem uma potência muito grande.
3: A Lei dos Caminhoneiros também determina que é direito desses trabalhadores ter acesso gratuito a programas de formação e aperfeiçoamento, contar com sistema único de saúde para atendimento e receber proteção do Estado contra ações criminosas.
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3: Reportagem Márcia Fernandes.
1: Bancos e instituições de pagamento terão que adotar medidas para identificar e interromper operações ligadas a casas de apostas não autorizadas.
0: A determinação está em uma portaria publicada esta semana, que também prevê o bloqueio ou encerramento de contas usadas por operadores irregulares.
7: Uma portaria do Ministério da Fazenda estabelece novos procedimentos para suspender transações financeiras relacionadas à exploração irregular de apostas de cota fixa. Entre as ações previstas estão a identificação dos meios utilizados por operadores irregulares para receber valores e a interrupção do fluxo financeiro destinado a essas atividades. A norma também permite o bloqueio de contas e o impedimento de novas transações relacionadas à exploração irregular de apostas. A medida fortalece a cooperação entre regulação, fiscalização e sistema financeiro no enfrentamento do mercado ilegal. No Brasil, somente empresas autorizadas pela Secretaria de Prêmios e Apostas do Ministério da Fazenda podem operar nacionalmente. Desde janeiro de 2025, os sites autorizados utilizam o domínio .bet.br. Todos os detalhes da portaria estão disponíveis no portal gov.br/fazenda. Thaís de Araújo, para a Voz do Brasil.
1: As plataformas digitais com mais de 1 milhão de usuários menores de 18 anos deverão publicar relatórios com informações sobre as medidas adotadas para a segurança, a privacidade e a proteção desse público.
0: As empresas têm até esta quinta-feira, dia 17 de setembro, para divulgarem essas informações.
8: Os relatórios das empresas devem mostrar uma prestação de contas à sociedade e ao poder público das medidas adotadas para a proteção de menores de 18 anos no ambiente digital. O relatório deve apresentar informações sobre denúncias e os encaminhamentos dados, moderação de conteúdos e contas, medidas de proteção de crianças e adolescentes, proteção de dados e privacidade, além dos mecanismos de consentimento parental e da avaliação e gestão de riscos à segurança e à saúde desse público. A data limite para publicar o documento é 17 de setembro. A obrigatoriedade vale para as plataformas com mais de 1 milhão de usuários cadastrados menores de 18 anos. E esse primeiro relatório deve abranger o período de 1º de janeiro a 30 de junho de 2026. Lorena Gilberte Coutinho, diretora da Agência Nacional de Proteção de Dados, a ANPD, destaca que o relatório é importante para famílias, pesquisadores e toda a sociedade, além dos órgãos de proteção.
9: Esse tipo de instrumento, ele vai possibilitar que pesquisadores, até que pais e famílias possam ter, né, um maior esclarecimento sobre, né, se essas plataformas estão recebendo muitas denúncias. É também um instrumento importante para que os próprios pais e responsáveis possam fazer escolhas, controlar mais quais aplicativos os seus filhos utilizam, né, e como fazer esse tipo de controle.
8: A plataforma Discord teve a funcionalidade de transmissão ao vivo suspensa no Brasil até que a empresa comprou a adoção de medidas para proteger crianças e adolescentes. A medida faz parte do processo de fiscalização instaurado pela ANPD para apurar possíveis falhas na proteção desse público no ambiente digital. E além do Discord, a agência segue com a fiscalização e o monitoramento, inclusive de lojas de aplicativos. É o que explica Lorena Gilberte Coutinho.
9: Para verificar a adoção de sinais de idade, né, os mecanismos de verificação de idade por parte de lojas de aplicativo e sistemas operacionais, em relação às empresas Apple, Google e Microsoft.
8: A ANPD recebe denúncias de violação pela página na internet gov.br/ANPD. Reportagem Luciana Colares de Holanda.
1: As Forças Integradas de Combate ao Crime Organizado deflagraram hoje operação em 19 estados.
0: O objetivo é o enfrentamento ao tráfico de drogas e de armas, à lavagem de dinheiro e a organizações criminosas violentas.
1: As decisões judiciais determinaram bloqueios superiores a R$508 milhões, incluindo imóveis, veículos, ativos financeiros e outros bens vinculados a organizações criminosas investigadas.
10: As Forças Integradas de Combate ao Crime Organizado, as FICOS, deflagraram nesta quarta-feira a Operação Força Integrada 4, com ações simultâneas em 19 estados. Ao todo, foram expedidos 173 mandados de busca e apreensão, além de 44 prisões em flagrante durante as diligências. A operação investiga crimes como tráfico de drogas e armas, lavagem de dinheiro, homicídios, extorsão e atuação de organizações criminosas violentas. As decisões judiciais também determinaram o bloqueio de mais de 508 milhões de reais em bens e ativos financeiros. Até agora, 29 imóveis e 18 veículos foram apreendidos, além de armas, munições e drogas. Claudimário Carvalho, para a Voz do Brasil.
0: Problemas com a marcação de procedimentos, reajustes e outras dificuldades com planos de saúde estão entre as reclamações dos consumidores.
1: Para orientar quem enfrenta esse tipo de situação, a Agência Nacional de Saúde Suplementar, a ANS, oferece canais gratuitos de atendimento. Confira na reportagem.
11: A gestora Karen Nascimento tem plano de saúde há muito tempo, mas sempre tem problemas com ele, principalmente com a marcação de procedimentos.
12: Sempre atraso de agendamentos, procedimentos que não são autorizados no tempo hábil.
11: Já o funcionário público Manuel Freire reclama dos aumentos do plano de saúde, que considera abusivos.
13: Todo ano aumenta e a oferta, você não sabe se a rede aumentou, se a rede diminuiu.
11: Para solucionar problemas e reclamações como estas, a Agência Nacional de Saúde Suplementar, a ANS, disponibiliza um serviço gratuito para orientar os consumidores sobre seus direitos e as regras dos planos privados de saúde no Brasil. A diretora de fiscalização da agência, Eliane Medeiros, explica qual o primeiro passo.
14: Quando o consumidor tiver um problema com o plano de saúde, a primeira orientação é procurar a própria operadora e guardar o número do protocolo desse atendimento. Agora, se o problema não for solucionado, aí ele pode procurar a ANS e registrar uma reclamação. A reclamação é encaminhada à operadora, que tem até 5 dias úteis para solucionar problemas de atendimento de saúde, como negativa de cirurgia, exame ou consulta.
11: Eliane Medeiros alerta ainda que, ao contratar um plano de saúde, o consumidor deve ficar atento às regras pré-estabelecidas.
14: É importante que o consumidor conheça bem as características do plano que contratou. Também é importante guardar o contrato e qualquer outro documento relacionado ao plano. Conhecer previamente as regras do plano também é uma forma de exercer seus direitos.
11: Em caso de qualquer problema com o plano de saúde, o cidadão dispõe de 3 canais principais para fazer uma reclamação: pela internet, no site da ANS, no endereço gov.br/ANS, ou por telefone, gratuitamente, no número 0800-701-9656, de segunda a sexta-feira, das 9 às 17 horas. Para pessoas com deficiência auditiva, o número é 0800-021-2105. Mas se a pessoa preferir fazer a reclamação presencial, é preciso agendar o atendimento nos núcleos de fiscalização da ANS. Reportagem Cleide Lopes.
0: O pagamento da parcela de setembro do Bolsa Família tem início nesta quinta-feira.
1: O Ministério do Desenvolvimento Social, Família e Combate à Fome informa que a greve dos bancários não vai interferir no repasse.
15: Nesta quinta-feira, dia 17, tem início os repasses do Bolsa Família de setembro. As transferências ocorrem até o dia 30 deste mês. O pagamento é feito de acordo com o último dígito do número de identificação social, o NIS, que cada beneficiário tem no cartão do Bolsa Família. Recebem primeiro famílias com o NIS terminado em 1 e assim sucessivamente até o NIS final 0. Este mês, o valor médio do benefício é de R$ 678,00. R$ 2,18. Para verificar a situação do benefício, extratos e valores, o beneficiário pode consultar os aplicativos do Bolsa Família e Caixa Tem. O Disque Social, pelo número 121, também está disponível para atendimento ao público. A ligação é gratuita de todo o Brasil. O Ministério do Desenvolvimento e Assistência Social, Família e Combate à Fome informa que a greve dos bancários, que envolve a Caixa Econômica Federal, não afeta os pagamentos do Bolsa Família, que vão ocorrer normalmente. Reportagem Érica Brás.
0: E essas foram as notícias do Governo Federal.
1: Uma realização da Secretaria de Comunicação Social da Presidência da República.
0: Com produção da empresa Brasil de Comunicação.
1: Fique agora com o Minuto do TCU e em seguida as notícias do Poder Judiciário e do Congresso Nacional. Uma boa noite.
0: Boa noite, até amanhã.
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19: Supremo decide que venda interestadual de combustíveis não exige cancelamento de créditos de ICMS.
20: STJ fixa tese sobre uso de provas do inquérito e validade do testemunho indireto na pronúncia.
19: Mais de 99% dos pedidos de candidatura já foram julgados pela Justiça Eleitoral.
20: Boa noite, eu sou Arthur Filho.
19: E eu sou Walter Lima.
20: Os ministros do Supremo Tribunal Federal decidiram que a venda de combustível derivado de petróleo para outro estado não exige o cancelamento dos créditos de Imposto sobre Circulação de Mercadorias e Serviços, ou ICMS, gerados nas operações anteriores realizadas dentro do estado de origem.
19: A decisão foi tomada em sessão virtual, no julgamento de um recurso extraordinário. Por se tratar de matéria com repercussão geral reconhecida, a tese fixada deverá ser aplicada pelos demais tribunais do país.
20: A situação analisada no julgamento diz respeito a empresas que compram produtos de outra empresa do mesmo estado, operação em que há cobrança de ICMS e geração de crédito para a distribuidora.
19: Quando parte dos produtos é posteriormente vendida por outro estado, não há incidência de ICMS. Assim, a discussão consistia em saber se o estado de origem pode manter o imposto cobrado nas operações internas anteriores e se a distribuidora deve estornar o crédito na operação interestadual.
20: STJ fixa tese sobre o uso de provas do inquérito e validade do testemunho indireto na pronúncia.
19: Como o julgamento foi pelo rito dos repetitivos, o entendimento valerá para casos com o mesmo tema em todo o judiciário. Fátima Uchoa.
21: A pronúncia é a decisão judicial que avalia se o acusado de crime doloso contra a vida, como matar alguém, será julgado pelo tribunal do júri. O magistrado verifica se o suposto crime ocorreu e se há indícios de que o acusado participou dele. Para o STJ, a pronúncia não pode se basear exclusivamente em provas colhidas durante o inquérito policial. Nem esse pronunciamento judicial pode ser feito só com apoio de testemunho indireto, ou seja, de quem apenas ouviu dizer que o fato ocorreu. Mas o tribunal reconheceu entendeu que o testemunho indireto pode ser mais relevante como prova em contextos como criminalidade organizada e tentativa de silenciamento da vítima ou de testemunha. O relator foi o ministro Reinaldo Soares da Fonseca.
20: Acordo de 193 milhões de reais beneficia quase 800 trabalhadores.
19: A ação faz parte da Semana Nacional da Execução Trabalhista, mutirão promovido pela Justiça do Trabalho para acelerar o pagamento de dívidas judiciais trabalhistas. Rafael Silva.
5: 761 trabalhadores fecharam por meio do Sindicato dos Petroleiros um acordo de 193 milhões de reais com a Petrobras. E eles são apenas alguns dos milhares de trabalhadores beneficiados pelo mutirão da Justiça do Trabalho. Já foram feitas quase 32 mil audiências e arrecadados 2 bilhões de reais. Entre os tribunais regionais de pequeno porte, o TRT-19, em Alagoas, é ouro no ranking de acordos. E você que ganhou uma causa, mas ainda não recebeu, pode procurar a Vara do Trabalho, onde tramita o processo.
20: Há 18 dias para o primeiro turno das eleições gerais, mais de 99% dos pedidos de candidatura já foram julgados pela Justiça Eleitoral.
19: O dado foi divulgado pelo presidente do Tribunal Superior Eleitoral, ministro Cássio Nunes Marques. Vitor Struck tem mais informações.
6: A Justiça Eleitoral já analisou e julgou 20.982 pedidos de candidatura em todo o país. O número corresponde a mais de 99% do total. O dado foi divulgado pelo presidente do Tribunal Superior Eleitoral, o ministro Cássio Nunes Marques, em sessão plenária do Tribunal. De acordo com o ministro, restam 205 processos pendentes de julgamento. Entre os casos já decididos, 980 ainda estão dentro do prazo para recurso. No caso das candidaturas à presidência e vice-presidência, todos os 13 pedidos foram julgados até o dia 11 de setembro.
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20: A você, uma boa noite.
19: E até amanhã.
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23: Eu sou Humberto Pinheiro e estes são os destaques de hoje do Jornal do Senado, que começa agora. Senado pode criar grupo de trabalho para discutir reforma do judiciário. Lei cria política nacional de conscientização sobre doença rara que afeta os pulmões. Sancionada lei que amplia financiamento para renovação de frota de motoristas de aplicativo e entregadores. Boa noite. A Comissão de Constituição e Justiça pode criar um grupo de trabalho para discutir a reforma do Judiciário. O texto estabelece um prazo de 60 dias para que o grupo apresente uma proposta sobre a reforma. A criação do grupo ainda depende de decisão da Comissão de Constituição e Justiça. O trabalho deverá subsidiar as discussões sobre o tema no Senado. Repórter Pedro Pincer.
24: A Comissão de Direitos Humanos aprovou uma indicação para que a Comissão de Constituição e Justiça crie um grupo de trabalho para apresentar uma proposta de reforma do Judiciário no prazo de 60 dias. A indicação é um tipo de proposição legislativa pela qual se sugere a adoção de providência, a realização de um ato administrativo ou se recomenda que determinado assunto seja tratado por outra comissão. Por exemplo, a proposta de indicação feita à CCJ foi apresentada pela presidente da Comissão de Direitos Humanos, senadora Damaris Alves, do Republicano do Distrito Federal.
25: Que a Comissão de Direitos Humanos faça uma indicação urgente à Comissão de Constituição e Justiça do Senado, para que a Comissão de Constituição e Justiça do Senado crie imediatamente um grupo de trabalho onde busque todas as propostas, PECs e projetos de lei que estão tramitando de reforma do Poder Judiciário.
24: A decisão ocorreu durante reunião da CDH, em que foram discutidos os desdobramentos institucionais da sessão plenária plenária do Supremo Tribunal Federal, que aconteceu nesta terça-feira. A sessão do STF tinha a finalidade de decidir se haveria ou não investigação sobre o ministro Alexandre de Moraes por supostas relações com o banqueiro Daniel Vorcaro, dono do extinto Banco Master, liquidado pelo Banco Central após a constatação de fraudes.
23: O Palácio do Congresso Nacional recebe nesta semana uma iluminação verde em alusão ao Dia Nacional de Conscientização sobre as Distrofias Musculares, celebrado em 17 de setembro. A data foi instituída em 2024, após a aprovação de um projeto pelo Senado para ampliar o conhecimento sobre o grupo de mais de 30 doenças hereditárias que podem causar enfraquecimento e perda progressiva da massa muscular. Reportagem Yasmin Rodrigues.
2: As distrofias musculares formam um grupo de mais de 30 doenças hereditárias que podem causar enfraquecimento e perda progressiva da massa muscular. A data nacional celebrada em 17 de setembro foi criada por lei em 2024. A senadora Leila Barros, do PDT do Distrito Federal, relatora do projeto na Comissão de Assuntos Sociais, destacou que a falta de informação ainda é um obstáculo para pacientes e profissionais de saúde.
3: O conhecimento de distrofias musculares ainda é limitado entre a população geral e muitas vezes até mesmo entre os profissionais da saúde. Por meio da conscientização, busca-se ampliar o conhecimento sobre os sintomas, os métodos de diagnóstico e as possíveis terapias, promovendo uma detecção mais precoce e melhor qualidade de vida para os pacientes. Outro impacto importante da instituição deste dia é o fortalecimento das políticas de inclusão para as pessoas com deficiência.
2: A legislação que criou a data também prevê campanhas de esclarecimento, eventos e materiais educativos para ampliar o acesso à informação sobre as distrofias musculares.
23: Foi sancionada a lei que cria a Política Nacional de Conscientização e Orientação sobre Lifangioleiomiomatose no âmbito do Sistema Único de Saúde. A doença, conhecida como LAM, é rara, afeta principalmente os pulmões e não tem cura. A lei prevê que o SUS ofereça as pessoas com LAM o acesso a todos os meios disponíveis para o tratamento e o controle da doença. A reportagem é de Márcio Maturana.
4: Mulheres entre a puberdade e a menopausa são as mais atingidas pela lifangioleiomiomatose, uma doença rara e progressiva, também conhecida como LAM, que causa cistos nos pulmões, nos rins e no sistema linfático, podendo levar à insuficiência respiratória. A LAM é frequentemente confundida com asma ou bronquite. Por isso, a nova Política Nacional de Conscientização e Orientação, publicada nesta terça-feira no Diário Oficial da União, prevê capacitação de profissionais de saúde para facilitar o diagnóstico precoce. A senadora Damaris Alves, do Republicanos do Distrito Federal, foi a relatora do projeto que deu origem à lei.
7: A única coisa que os pacientes da LAM querem é respirar. Estamos falando de uma doença que eles querem tão somente respirar. Ter uma política pública para acompanhar esses pacientes é mais que necessária. Ampliar a conscientização sobre a LAM, favorecer o diagnóstico oportuno, organizar o encaminhamento assistencial e aprimorar a produção de informações epidemiológicas e clínicas sobre a doença.
4: Outras ações previstas pela nova lei são a criação de centros de referência especializados e implantação de um sistema nacional de coleta de dados. A LAM não tem cura, mas pode ser controlada com medicamentos já disponíveis gratuitamente no Sistema Único de Saúde.
23: Também foi sancionada pelo presidente da República a lei que garante a continuidade do programa de renovação de frota com condições especiais de financiamento para a compra de veículos novos. A medida beneficia motoristas de aplicativo, taxistas e entregadores de aplicativos. O programa permite o financiamento de carros, motos e bicicletas elétricas zero quilômetro. O Congresso Nacional também ampliou as possibilidades de uso dos recursos, incluindo veículos leves para transporte escolar e transporte de cargas. A lei resulta da unificação de duas medidas.

0: O senador Camilo Santana, do PT do Ceará, destacou que a iniciativa pode beneficiar cerca de 1 milhão e 400 mil trabalhadores.
1: Agora terão condições mais dignas para conquistar seu próprio veículo, gerar renda com mais autonomia e melhorar sua qualidade de vida.
0: A lei também permite que motoristas com habilitação na categoria B conduzam veículos elétricos ou híbridos de até 4.250 quilos de peso bruto total.
2: Eleições 2026.
3: Eleitores que não votarem nas próximas eleições marcadas para 4 de outubro precisam justificar a ausência. A justificativa pode ser feita por duas formas: pessoalmente, em uma sessão eleitoral ou pelo aplicativo do Tribunal Superior Eleitoral. Se o eleitor estiver fora do município que vota, é possível baixar o aplicativo e-título no celular e justificar a ausência por lá no dia e horário em que ocorre a votação. Em caso de ausência, é preciso apresentar uma justificativa para cada turno da eleição. Os eleitores que não votarem nem justificarem ficam sujeitos às penalidades, como impedimento de emitir documentos e de participar de concursos públicos, além do pagamento de multa. Um projeto quer incentivar navios-tanque e embarcações de apoio marítimo que utilizem biodiesel, etanol ou a mistura desses combustíveis. A proposta em análise na Comissão de Infraestrutura prevê cotas adicionais de depreciação acelerada. Isso significa que as empresas poderão contabilizar mais rapidamente a perda de valor de um bem e reduzir custos fiscais. O benefício terá duração de 5 anos. O senador Fernando Dueire, do PSD de Pernambuco, relatou a medida na Comissão de Assuntos Econômicos. Para ele, a proposta poderá estimular a renovação da frota e a sustentabilidade.
4: Porque nós queremos fazer com que o combustível sustentável seja incorporado à frota de navegação com mais
3: agilidade. Com trabalhos técnicos de Eliseu Caires, o Jornal do Senado fica por aqui. Acompanhe agora as notícias da Câmara dos Deputados. Boa noite e até
2: amanhã. Jornal Câmara dos
5: Deputados. Câmara dá mais transparência à verba destinada a mulheres no orçamento.
6: Pode alterar regras de herança em casos de assassinato na família.
5: Pais de pessoas com deficiência poderão usar meia entrada em eventos.
6: Comissão aprova proposta que incentiva a exportação da moda brasileira.
5: Boa noite. Avança na Câmara projeto que cria um programa de incentivo à exportação da moda brasileira sustentável. A repórter Maria Neves tem mais detalhes da proposta.
7: A Comissão de Meio Ambiente da Câmara dos Deputados aprovou o projeto que institui o programa Moda Brasileira no Mundo. A proposta prevê ações governamentais integradas para adaptar a indústria da moda às novas exigências sociais e ambientais dos principais importadores de produtos brasileiros. O texto também prevê medidas para promover as marcas nacionais no mercado externo. Dentre as ações propostas estão, por exemplo, a realização de campanhas internacionais de promoção da moda nacional, participação em feiras e eventos, assim como a criação de selos e ações coordenadas de comunicação internacional. A proposta sugere ainda parcerias com plataformas internacionais de moda sustentável e de moda indígena. A inclusão da moda produzida por indígenas e povos tradicionais, assim como da utilização de conhecimentos e técnicas dessas populações no texto, foi proposta pela relatora, deputada Célia Chacriabá, do PSOL Mineiro. A parlamentar argumenta que o sucesso de inúmeros estilistas indígenas atesta a habilidade dos povos tradicionais para a moda contemporânea. Apesar disso, sustenta que, ao que parece, a indústria ignora os saberes ancestrais em aspectos como técnicas têxteis, fibras naturais e tingimentos. De acordo com Célia Chacriabá,

0: há apenas 2% dos 1,5 milhão de indígenas que vivem no país atuam na indústria criativa.
1: Como Veena Ticuna, Patrícia Camaiurá, Dai Molina, que demonstra que moda indígena já ocupa espaço em destaque no Brasil e no exterior. Assim também como Sildo Rick, que veste grandes artistas como Anitta, assim como Marina Sena, mulheres Awanawá, mulheres Axaninca, mulheres Machaca, Chacriabá, Ludmila Pataxó, Daru e, sobretudo, a experiência que tive a oportunidade de conhecer, que são mulheres quilombolas, porque sabemos que a única ferramenta que mais impulsiona para que as mulheres saiam da situação da zona de violência se chama autonomia financeira.
0: Célia Chacriabá explica que o projeto nasceu da necessidade de que a indústria da moda brasileira se adapte às exigências de importadores, principalmente da União Europeia, que, de acordo com ela, é o maior comprador de produtos nacionais de maior valor. Célia Chacriabá explica que o projeto nasceu da necessidade de que a indústria de moda brasileira se adapte às exigências de importadores, principalmente da União Europeia, que, de acordo com ela, é a maior compradora de produtos nacionais de maior valor. A deputada explica que o Bloco Europeu editou uma norma em 2024 que passa a exigir o passaporte digital de produto para têxteis. Para receber o documento, o exportador tem de garantir a rastreabilidade completa da cadeia produtiva, desde a matéria-prima até o consumidor final. Célia Chacriabá relata ainda que a União Europeia vai exigir que as empresas monitorem impactos em direitos humanos e meio ambiente em toda a cadeia de fornecedores. Além disso, o bloco vai passar a pedir comprovação das medidas adotadas para destinação de resíduos têxteis. Ainda, segundo a deputada, todas as demandas entram em vigor em abril de 2021. O projeto, que visa criar incentivos para a exportação de moda brasileira sustentável, ainda será analisado por 4 comissões da Câmara. Da Rádio Câmara de Brasília, Maria Neves.
2: Desenvolvimento Regional.
3: Pastor Diniz, do União, propõe que parte da economia obtida com a integração de Roraima ao Sistema Interligado Nacional seja usada para reduzir a conta de luz dos consumidores do estado até 2030.
4: Pela proposta, uma parcela da redução dos gastos da conta de consumo de combustíveis seria destinada à modicidade tarifária em Roraima. Pastor Diniz afirma que a medida evita aumentos nas tarifas e corrige uma desigualdade histórica enfrentada pelo estado.
2: Economia.
3: A Câmara aprovou a criação do Orçamento Mulher. O projeto pretende dar mais transparência aos recursos destinados a políticas públicas para as mulheres no orçamento federal. A repórter Silvia Munhato explica.
5: A Comissão de Constituição e Justiça da Câmara dos Deputados aprovou a criação do Orçamento Mulher. A proposta, que deve ser enviada agora ao Senado, obriga o poder público a dar transparência aos programas e ações voltados ao atendimento das mulheres, por meio de quadros anexos nas propostas e nos relatórios de execução orçamentária. O projeto é de autoria dos deputados Laura Carneiro, do PSD do Rio de Janeiro, e Ricardo Aires, do Republicanos de Tocantins. A deputada Laura Carneiro explicou o sentido do texto.
6: Não adianta políticas públicas se nós não tivermos o dinheiro para arcar com essas políticas. O Orçamento Mulher vai, a partir do plano plurianual, a partir da Lei de Diretrizes Orçamentárias, organizar todos os recursos a serem gastos com as mulheres brasileiras.
5: A relatora da proposta na Comissão de Defesa dos Direitos da Mulher, deputada Flávia Moraes, do MDB de Goiás, citou exemplos de ações orçamentárias.
7: E como exemplo, a gente pode citar aqui para a educação os CMEIs, né, que vão atender as crianças para que as mulheres possam trabalhar, as clínicas especializadas em atendimento à saúde da mulher, as ações de enfrentamento e combate à violência contra a mulher. Enfim, então são muitas ações específicas específicas que precisam ter investimento, ter orçamento e que, nesse caso, aprovando o orçamento mulher, vão ter prioridade, orçamento bem definido e claro para investimento nessas políticas.
5: De acordo com o texto aprovado, os orçamentos da União, dos estados e dos municípios deverão trazer dois quadros detalhados. O primeiro, chamado de Orçamento Mulher Proposta, deve ser entregue junto com o planejamento anual das ações orçamentárias. O segundo, Orçamento Mulher Execução, será publicado regularmente para que qualquer cidadão possa conferir quanto desse dinheiro foi efetivamente usado. Deverão constar desses documentos as despesas com educação, saúde, assistência social e outras ações em que as mulheres sejam as beneficiárias diretas. O projeto também prevê que o governo federal reúna os dados de todo o país anualmente para avaliar se os esforços dos estados e municípios estão sendo efetivos. Da Rádio Câmara de Brasília, Silvia Minhato.
2: Saúde.
4: Domingos Neto, do PSD do Ceará, é autor de projeto que cria a assistência de transição de cuidados no SUS. O objetivo é garantir que pacientes que receberam alta hospitalar continuem recebendo acompanhamento especializado antes de voltarem definitivamente para a rotina em casa.
3: A proposta de Domingos Neto prevê atendimento em unidades de transição ou por assistência domiciliar monitorada, com foco na reabilitação, cuidados paliativos e treinamento de cuidadores. Na visão dele, a medida evita reinternações desnecessárias, além de liberar leitos nos hospitais.
2: Ciência e tecnologia.
4: Bandeira de Melo, do PV do Rio de Janeiro, apoia a criação da Frente Parlamentar Mista em defesa do Programa Espacial Brasileiro. O colegiado terá como missão acompanhar e propor iniciativas voltadas ao fortalecimento do setor espacial no país.
3: Bandeira de Melo ressalta que o Programa Espacial envolve soberania nacional, inovação tecnológica e desenvolvimento econômico. A frente também pretende estimular públicas ligadas à defesa, comunicações, previsão climática, monitoramento territorial e aplicações ambientais.
2: Cultura.
4: A Comissão de Cultura aprovou a meia entrada para os pais e responsáveis legais por pessoas com deficiência em eventos culturais e esportivos, mesmo sem a condição de acompanhante. A reportagem é de Luiz Cláudio Canuto.
8: A Comissão de Cultura aprovou o projeto que assegura a meia entrada a mães, pais e responsáveis legais por pessoas com deficiência em eventos culturais e esportivos. Pela proposta, cuidadores de baixa renda inscritos no CadÚnico com renda familiar de até 2 salários mínimos também teriam esse direito. O texto final foi elaborado pela relatora deputada Érica Cocai, do PT do Distrito Federal, com base em um projeto da deputada doutora Alessandra Haber, do MDB do Pará. A proposta altera a lei que regula o benefício da meia entrada no Brasil. A exemplo da autora da proposta, a relatora afirma que essas pessoas necessitam de apoio do Estado para usufruir de seu direito à cultura, o que este projeto de lei pretende garantir com o direito ao benefício da meia entrada.
9: É fundamental que nós possamos assegurar a mais plena acessibilidade. É fundamental que nós possamos ter parcerias com a iniciativa privada, com a sociedade civil. Sem inclusão, a gente não tem direito pleno à cidade. Sem inclusão, a gente não tem direito a mergulharmos e vivenciarmos a nossa humanidade na sua plenitude.
8: A Comissão de Cultura acrescentou um único parágrafo à lei para assegurar o direito. O benefício vale para o acesso a salas de cinema, cineclubes, teatros, espetáculos musicais e circenses e eventos educativos, esportivos, de lazer e de entretenimento. A legislação vigente já garante meia entrada às pessoas com deficiência e, quando necessário, a seus acompanhantes. No entanto, pais, mães e responsáveis legais que não estejam na condição de acompanhante no momento do evento não têm direito ao benefício. A autora da proposta, doutora Alessandra Haber, afirma que estudos apontam casos elevados de estresse, ansiedade e depressão entre cuidadores, sobretudo entre mães de baixa renda, que compõem a maioria desse grupo. E barreiras financeiras restringem o acesso dos cuidadores a essas oportunidades, comprometendo um recurso terapêutico de comprovada relevância. A proposta ainda vai ser analisada pela Comissão de Constituição e Justiça. Da Rádio Câmara de Brasília, Luiz Cláudio Canuto.
2: Justiça.
3: Sônia Guajajara, do PSOL de São Paulo, defende a realização de um debate com representantes do governo, do sistema de justiça, de organizações indígenas e de especialistas sobre a criação da Comissão Nacional Indígena da Verdade.
4: Para Sônia Guajajara, a iniciativa pode fortalecer políticas de memória, verdade, reparação e justiça voltadas aos povos indígenas. A deputada afirma que a proposta busca aprofundar a investigação de violações de direitos humanos e ampliar as garantias de não repetição.
3: Rodrigo Valadares, do PL de Sergipe, apoia projeto que define o antissemitismo na legislação brasileira para orientar políticas públicas de prevenção à discriminação. A proposta adota como referência a definição da Aliança Internacional para a Memória do Holocausto.
4: De acordo com Rodrigo Valadares, a proposta estabelece que o antissemitismo é uma forma de racismo, mas não impede críticas ao Estado de Israel. O congressista também garante que o projeto não cria mais tipos penais.
3: Projeto de Rodrigo Gambale, do Podemos de São Paulo, estabelece medidas para garantir o pagamento de pensão alimentícia. A matéria prevê retenção de valores em contas bancárias, restituição do imposto de renda e prêmios de apostas para quitar débitos.
4: De acordo com Rodrigo Gambale, a proposta cria um cadastro nacional de devedores e prevê, de forma subsidiária, a apreensão de passaporte e da carteira de habilitação. Para as medidas dão mais eficácia para garantir o
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2: Segurança Pública.
3: A proposta que impede um condenado por homicídio de receber herança de parentes da mesma família está pronta para análise do plenário. A repórter Paula Bittar acompanhou a votação da chamada Lei Suzane von Richthofen na Comissão de Constituição e Justiça.
11: A Comissão de Constituição e Justiça da Câmara aprovou uma proposta que impede herdeiros condenados por homicídio de receber, por vias indiretas, o patrimônio de outros parentes da mesma família. A proposta estende o chamado Instituto da Indignidade aos parentes colaterais até o quarto grau. Pela regra atual, a perda do direito à herança por crime doloso só vale quando o crime é cometido contra o dono dos bens, seu cônjuge, companheiro, pais ou filhos. O projeto foi apresentado com o objetivo de criar a Lei Suzane von Richthofen. Richthofen foi condenada a 39 anos de prisão por planejar o assassinato dos próprios pais em 2002 e hoje cumpre a pena em regime aberto. O caso voltou a repercutir pela possibilidade legal de ela herdar parte do patrimônio de um tio falecido. O texto aprovado estabelece que seguro de vida também não poderá ser pago nesses casos. Segundo a relatora da proposta na comissão, deputada Laura Carneiro, do PSD do Rio de Janeiro, essas modificações, além de trazerem mais segurança jurídica ao evitarem longas discussões judiciais em inventários, garantem que o patrimônio familiar permaneça com aqueles que respeitam a solidariedade inerente aos vínculos de sangue e afeto, compatibilizando a norma aos valores que informam o direito civil contemporâneo. A proposta que impede herdeiros condenados por homicídio de receber por vias indiretas o patrimônio de outros parentes da mesma família ainda precisa passar pelo plenário da Câmara antes de seguir ao Senado. Da Rádio Câmara de Brasília, Paula Bittar.
4: Projeto de Gilvanda Federal do PL do Espírito Santo propõe reforçar o Fundo Nacional de Segurança Pública com recursos das loterias federais. Pelo texto, 10% da arrecadação bruta das loterias que hoje ficam com a União passariam a ser destinados à segurança pública.
3: Gilvanda Federal também incluiu no projeto uma nova regra para eventos culturais de médio e grande porte que recebam dinheiro público. Segundo o deputado, pelo menos 25% desses recursos teriam que ser usados obrigatoriamente para pagar a segurança do próprio evento.
4: Kim Kataguiri, do Missão de São Paulo, é favorável ao projeto que proíbe condenados por pedofilia de se aproximarem de escolas, creches, parques e de manterem contato com menores de idade pelas redes sociais. Ele explica que a iniciativa visa ampliar a proteção a crianças e adolescentes.
3: O texto prevê que a justiça estabeleça um perímetro mínimo de distância entre condenados por pedofilia e locais frequentados por crianças, além das próprias vítimas. Kim Kataguiri afirma que a proposta também impede que essas pessoas exerçam atividades com contato direto com crianças.
12: Hoje, infelizmente, uma pessoa condenada por pedofilia pode se aproximar de uma escola, pode se aproximar de uma creche, pode se aproximar de um parquinho, né, e pode mandar mensagens para menores de idade, né? O que, na minha avaliação, é um absurdo, né? Isso jamais deveria acontecer. Hoje, inclusive, um pedófilo pode ter uma creche. Ele pode ser sócio, ele pode ser administrador de uma creche, e esse projeto que eu sou relator visa proibir, né? Se um pedófilo se aproximar de uma creche, mesmo que ele não tenha tido contato com uma criança, vai preso.
4: Felipe Beccari, do Podemos de São Paulo, é autor de projeto que proíbe a distribuição de animais como prêmios em rifas, sorteios e outras ações promocionais. Segundo o parlamentar, a medida busca evitar abandonos e maus tratos decorrentes de adoções sem planejamento.
13: A rifa pode ser legítima para ajudar uma pessoa, alguma questão de saúde, mas os animais não podem ser rifados, porque aquela família que ganha geralmente comprou os números da cartela para ajudar a rifa, o propósito da rifa, e não estava preparada para receber aquele animal no seu seio familiar, com uma estrutura, com tempo, com financeiro. Então, animais, esperamos que no Brasil, em breve, não possam ser mais distribuídos como brindes de festas ou qualquer tipo de rifa ou sorteio.
3: Felipe Beccari.

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1: Oito e um.
2: 11 graus.
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12: E o nosso território tá de volta, gente. Boa noite pra você. Boa noite. Uma excelente noite, obrigado pela sua audiência, agradecendo aí aos nossos patrocinadores do programa, Giareta Implementos Agrícolas, tem queima de estoque ali na Giareta, pagamento facilitado para 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E o nosso Território Sertanejo dá sequência com muita música boa para você.
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12: 20 horas e 4.

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0: Vamos lá então, gente. Boa noite, família. Quartou, né, meu querido? O nosso território sertanejo dá sequência pra você que tá dando carona pra gente aí. Tamo junto, meu querido. Pessoal que tá trabalhando aí nessa noite abençoada de quarta-feira, dia internacional do sofá, dia de namorar, dia de curtir a melhor programação do seu rádio aqui na 97. Vamos dando sequência. Deixa eu trazer música boa aqui.
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0: No território, 20 horas e 18.

0: Muito obrigado.
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2: 8h31.
3: 10 graus.
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do nosso território sertanejo. Programação show da sua noite. Obrigado pela sua audiência, né? Você que tá trabalhando aí, dando carona pra gente. Uma excelente noite. É o nosso território. Em minha comunicação, Jean Martinazzo. Muito prazer. 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
2: E o nosso território tá de volta, gente. Boa noite pra você. Boa noite, família. Mandar um abraço aqui no nosso território, dando sequência. Boa noite pra você até aqui na programação Melhor do Sertanejo.
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2: 20 horas e 51.